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6: Tô chegando, eu mesmo, seu amigo Jorginho Amaral, por aqui, é o programa Dance Revolution no ar, final de semana, chegando por aqui com tudo e com as melhores pra você, bora agitar as melhores do mundo dance aqui na sua rádio a partir de agora, então vem comigo que o Dance Revolution...

0: tocando as melhores pra você. Mas não acabou não, já já tem mais, turma.
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2: Embora muitos dizem que a morte é a única certeza da vida, nunca estamos preparados para perder alguém que amamos. Nunca. Pelo menos eu não estava. E ao me deparar com aquela notícia,

fiquei devastado. Meu mundo caiu. Eu entrei em negação total. Eu só queria que alguém me abraçasse e me dissesse que era tudo mentira. Mas não foi. E até hoje você não voltou.

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2: Vinte e uma horas e 29 minutos.
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5: Opa, seguimos, gente, é o Dance Revolution, tocando suas músicas que tocam no mundo dance, uma melhor que a outra, para você curtir nesse fim de semana. Tem mais

0: 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Daqui a pouquinho volto, tem muito mais.
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2: Na ausência de quem amamos, vemos o mundo se desbotar aos poucos e a chuva cai como a saudade, lenta e persistente, preenchendo o vazio com memórias de um tempo que se foi.

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Hoje eu não estou bem. Sabe, às vezes não é fácil tentar ser forte o tempo todo. 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

O tempo não volta. O que sempre volta é a vontade de voltar no tempo e fazer tudo o que queria ter feito. Viva cada momento como se fosse o último momento. Rapidemia.

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Tem alguém que eu amo eternamente, que se foi sem dizer adeus, mas que marcou a minha vida, que marcou a minha história.

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independente do tempo que passe, vou sentir saudades eternas da sua presença, do seu carinho e do seu conforto. Que Deus te proteja e te guarde por toda a eternidade.

0: 23h15.
1: Hora certa!
0: 23h15.

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2: Olá, ouvintes. Você sabia que em alguns países é muito comum as pessoas criarem tubarões em aquários domésticos? É verdade. Muita gente aí cria um tubarão no aquário da sua casa. A pergunta que vem em breve é: e quando o tubarão crescer, será que não vai quebrar o aquário? Aí é que está. O tubarão não cresce. Boa parte das espécies de tubarões limita-se ao local onde ele está e cresce de acordo com o lugar que ele vive. Daí você vê tubarões que nasceram para crescer 4, 5 metros, crescendo apenas alguns centímetros. Isso porque eles estão limitados ao lugar onde estão. A palavra que eu deixo para você nesse momento é o seguinte: muito cuidado com os aquários que prendem você, que limitam o seu crescimento. Quem sabe você nasceu com um grande projeto de Deus, você nasceu com uma obra e um chamado especial de Deus na tua vida, mas tem aquários que estão limitando o seu crescimento. É o lugar onde você está, é o estreito que você se coloca, são as pessoas que limitam o seu crescimento. Muito cuidado. Você nasceu para ser muito maior do que aquilo que você está se sujeitando hoje. Que Deus te abençoe. Um grande abraço.
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1: Bom dia.
2: 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Vai viajar? Então vá descansado. Sempre. Dormir ao volante pode levar a um acidente fatal. 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

saudade eterna. A saudade dói. Ela é a única dor que não tem remédio que a faça parar de doer. Ela tem cheiro, tem voz, tem nome. E sobrenome. A saudade arde no peito. Queima feito fogueira em brasa e deixa um buraco enorme no coração de quem sente.

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1: Olá, ouvintes. Você sabia que em alguns países é muito comum as pessoas criarem tubarões em aquários domésticos? É verdade. Muita gente aí cria um tubarão no aquário da sua casa. A pergunta que vem em breve é: e quando o tubarão crescer, será que não vai quebrar o aquário? Aí é que está. O tubarão não cresce. Boa parte das espécies de tubarões limita-se ao local onde ele está e cresce de acordo com o lugar que ele vive. Daí você vê tubarões que nasceram para crescer 4, 5 metros, crescendo apenas alguns centímetros. Isso porque eles estão limitados ao lugar onde estão. A palavra que eu deixo para você nesse momento é o seguinte: muito cuidado com os aquários que prendem você, que limitam o seu crescimento. Quem sabe você nasceu com um grande projeto de Deus, você nasceu com uma obra e um chamado especial de Deus na tua vida, mas tem aquários que estão limitando o seu crescimento. É o lugar onde você está, é o estreito que você se coloca, são as pessoas que limitam o seu crescimento. Muito cuidado. Você nasceu para ser muito maior do que aquilo que você está se sujeitando hoje. Que Deus te abençoe. Um grande abraço.
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1: Olá, ouvintes. Você sabia que em alguns países é muito comum as pessoas criarem tubarões em aquários domésticos? É verdade. Muita gente aí cria um tubarão no aquário da sua casa. A pergunta que vem em breve é: e quando o tubarão crescer, será que não vai quebrar o aquário? Aí é que está. O tubarão não cresce. Boa parte das espécies de tubarões limita-se ao local onde ele está e cresce de acordo com o lugar que ele vive. Daí você vê tubarões que nasceram para crescer 4, 5 metros, crescendo apenas alguns centímetros. Isso porque eles estão limitados ao lugar onde estão. A palavra que eu deixo para você nesse momento é o seguinte: muito cuidado com os aquários que prendem você, que limitam o seu crescimento. Quem sabe você nasceu com um grande projeto de Deus, você nasceu com uma obra e um chamado especial de Deus na tua vida, mas tem aquários que estão limitando o seu crescimento. É o lugar onde você está, é o estreito que você se coloca, são as pessoas que limitam o seu crescimento. Muito cuidado. Você nasceu para ser muito maior do que aquilo que você está se sujeitando hoje. Que Deus te abençoe. Um grande abraço.
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1: Olá, ouvintes. Você sabia que em alguns países é muito comum as pessoas criarem tubarões em aquários domésticos? É verdade. Muita gente aí cria um tubarão no aquário da sua casa. A pergunta que vem em breve é: e quando o tubarão crescer, será que não vai quebrar o aquário? Aí é que está. O tubarão não cresce. Boa parte das espécies de tubarões limita-se ao local onde ele está e cresce de acordo com o lugar que ele vive. Daí você vê tubarões que nasceram para crescer 4, 5 metros, crescendo apenas alguns centímetros. Isso porque eles estão limitados ao lugar onde estão. A palavra que eu deixo para você nesse momento é o seguinte: muito cuidado com os aquários que prendem você, que limitam o seu crescimento. Quem sabe você nasceu com um grande projeto de Deus, você nasceu com uma obra e um chamado especial de Deus na tua vida, mas tem aquários que estão limitando o seu crescimento. É o lugar onde você está, é o estreito que você se coloca, são as pessoas que limitam o seu crescimento. Muito cuidado. Você nasceu para ser muito maior do que aquilo que você está se sujeitando hoje. Que Deus te abençoe. Um grande abraço.
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0: 3:36.
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muitos dizem que a morte é a única certeza da vida, nunca estamos preparados para perder alguém que amamos. Nunca. Pelo menos eu não estava. E ao me deparar com aquela notícia, eu fiquei devastado. Meu mundo caiu. Eu entrei em negação total. Eu só queria que alguém me abraçasse e me dissesse que era tudo mentira. Mas não foi. E até hoje você não voltou.

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0: Quero falar hoje sobre algo extremamente perigoso: falsidade. Você conhece alguém falso? Você já foi vítima de falsidade? Em Mateus capítulo 10, verso 16, Jesus fala que nós devemos ser simples como a pomba, porém prudente como uma serpente. Só através da prudência, do cuidado, do estar atento, é que nós conseguimos decifrar onde estão os sinais de falsidade. Devemos reconhecer que uma mulher conhece isso com muito mais facilidade do que o homem, mas o fato é que muitas pessoas sofrem diariamente por lidarem com pessoas falsas, pessoas que não conseguem atrair o mínimo de confiança possível. Para pessoas como esta, você precisa ter todo o cuidado possível, porque Jesus já alertou: a nossa prudência tem que ser igual a uma serpente. A serpente é um animal astuto e muito prudente. Nunca é demais alertar. Muito cuidado. A falsidade já destruiu amizades, destrói casamentos, destrói famílias e pode acabar com a sua vida. Que Deus te abençoe.
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2: Hora certa!
3: 4 horas e 33 minutos.

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Dicas para uma viagem segura com o seu carro. Antes de pegar a estrada, verifique o nível do líquido de arrefecimento. Ele é essencial para o bom funcionamento do motor. Quando for fazer a revisão, peça para conferir o funcionamento da válvula termostática, do radiador, da bomba d'água, da ventoinha e dos marcadores de temperatura no painel. Assim você não esquenta a cabeça. 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

0: 阿莫哈。
1: E para abrilhantar esta noite, esse encontro especial, vamos receber com muito carinho um dos maiores nomes, dos maiores cantores da música popular brasileira, com muito orgulho. Com vocês,
0: a voz do talento de Zé Ramalho. Bom, Zé.
1: Obrigado pela
2: presença.
1: Gente.
0: Olha a voz, homem.
2: É um prazer estar participando aqui desse momento da dupla Chitãozinho e Xororó, junto de uma plateia tão nobre e celebre.

0: Estava tão bom por aqui. Céu azul, borboletas coloridas, andorinhas, beija-flores, sabiá, canarinho. Agora chega esse besouro desorientado, batendo em tudo, assustando a criançada.
1: Deixa eu falar, pastor.
0: Ora, já tá falando.
1: Tô chateado demais, pastor Tiago.
0: Que belíssima novidade, nossa.
1: Se chatice fosse formiga, minha vida seria um formigueiro.
0: Ah, com certeza. E daquelas formigas africanas, hein?
1: Verdade.
0: Continua mesmo desconjuntado, muito possante. O pinga-pinga do murmurismo. Ei, mas a gente não vê transformação, não vê mudança, não vê conversão em você, murmurildo, hein? E olha que seu pastor é bom, hein? Conheço ele, homem de Deus.
1: É, mas eu não estou congregando mais lá na Pingo de Fogo, não.
0: O fogo fez você correr.
1: É, vazei de lá.
0: Ah, mas com você é normal. Muda-se de igreja como se troca de camisa.
1: É que lá eu não sentia o fogo pingar em mim, pastor. Aliás, sentia. Era pedra de gelo vindo na minha cabeça. O homem parece que pregava só pra mim.
0: Pois é, mas que bom. Certamente faltou pra você atenção. Faltou temor, compromisso. Opa, opa, bateu aí. Ih, caiu, quebrou o copo. Caiu água aqui no estúdio. Ei, mormorio, mas tudo bem, deixa quieto.
1: Tinha que ser o Chaves.
0: Que nada, rapaz, tudo é o Chaves. Vai ver que a fechadura tem mais culpa. Mormorildo, como você ouviu agora há pouco a dona Cigarrinha, né? Tem tido vitamina BO na sua vida?
1: O que, que o senhor quer dizer com isso?
0: Bíblia e oração. Que vitamina maravilhosa, hein?
1: Mais ou menos, pastor. Na minha vida, tem tido BO sim.
0: Opa, que bom, hein?
1: É, mas o meu BO é boletim de ocorrência.
0: Agora chega. Vai, vai, vai embora, murmurildo.
1: Tô indo. Ei, mas deixa eu te ajudar com o meu BO. BO do meu jeito com a sogra, cunhada, vizinha, patrão, funcionário. Já comigo. É nós na fita. E tudo vai ficar, ó, puro B.O. Só B.O. com letras maiúsculas e garrafais. Vem ser um possante daqueles comigo. Ah, você pode.
0: Cê viu o B.O. do murmurildo. Boletim de ocorrência. Que coisa terrível, né? Ô, irmão. Ô, irmã. Cuidado com esse boletim no dia a dia. Não é apenas coisa de delegacia, mas quantos B.O.s assim, né? Dentro de casa, por causa da falta de tolerância, flexibilidade, gratidão e louvor pelas bênçãos de Deus. Cuidado se faltar a vitamina B.O., Bíblia e oração. Esse B.O. do murmurildo poderá assumir a posição. Aí tudo fica pior. Cuidado com isso, fuja disso e viva melhor.

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3: Hora certa.
4: 6:47.

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Abençoada seja a nossa segunda-feira. Bom dia pra você, meu amigo, pra você, minha amiga, tudo bem? Tudo bem com você? Como foi seu final de semana? Foi legal? Foi? Aproveitou? Aproveitou pra descansar? Aproveitou pra dar aquela passeada? Trabalhou? Enfim, o importante é que você está aqui neste momento agora, acompanhando o programa do Léo Lima, edição desta segunda-feira, 20 de julho de 2026. É mais um dia de presente, para mim e para você. Então, cabe a nós agradecer. Agradeça a Deus pela vida. Diga obrigado, meu Deus, pela vida. Obrigado, meu Deus, pela oportunidade de acordar e viver mais um dia, né? Estamos aqui direto de Recife, Pernambuco, para todo o Brasil, para todo mundo, através das nossas rádios parceiras. São várias emissoras de norte a sul, de leste a oeste do país, como também as emissoras internacionais. Estamos em Portugal pela Rádio Dreams FM em Lisboa, Rádio Zango 8000 em Luanda, Angola, na África, né? E também estamos na Itália pela Rádio Bozano Brasil FM. Então, obrigado, obrigado a você que está nos acompanhando fora do Brasil, você que acompanha o programa do Léo Lima aqui no Brasil, obrigado, não me canso de agradecer. Estamos ao vivo pelas redes sociais, tem live no Instagram, Léo Lima Locutor, e quem me seguir vai ganhá-lo. Tá ouvindo pelo rádio agora? Aproveita, pega teu celular e coloca aí, coloca no Instagram, Léo Lima Locutor. Quem me seguir vai ganhá-lo, Léo Lima Locutor. Ao vivo no Facebook, tem a nossa página no Face, blog do Léo Lima no Facebook, blog do Léo Lima no Face e em várias páginas parceiras, como também estamos ao vivo no YouTube, tem o nosso canal no YouTube. Você vai lá no canal, se inscreve no canal, procura a gente lá, blog do Léo Lima, blog do Léo Lima, blog do Léo Lima no YouTube, tá? 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Tô esperando você. Ao vivo no www.blogdoleolima.com.br www.blogdoleolima.com.br. Lá no blog tem muita informação, tem a rádio para ouvir, tem a TV para assistir, certo? Estamos no Deezer, na Mega One TV e nos principais aplicativos de rádio. Hoje é segunda-feira, tem a nutricionista Paula Darling com dicas de vida saudável. Toda segunda-feira tem ela com a gente. Tem um advogado trabalhista e previdenciarista, Dr. Ney Araújo. Hoje é dia do Chacuíza dos Santos, o angolano, com as notícias da África. Tem o Raimundo Caldas, educador financeiro. E o Rubens Souza Filho com o quadro Fé e Vida. Eu ia falar conversando com o pai. Conversando com o pai é com o pastor Rodrigo Botelho, né? Ó, Fé e Vida. O Rubens Souza Filho, ele é radialista e teólogo. E tá com a gente aqui, tá bom? 81999-20-3300 é o zap. Participa, manda tua mensagem. Estamos ao vivo até às 8 da manhã, esperando você.

Daqui a pouco eu vou mandar mensagem para você, vou falar a sua mensagem aqui, o que é que você tá mandando para mim, tá? Nos comentários, pode comentar à vontade aí, participa, manda tua mensagem de áudio, de vídeo, texto, foto, quiser mandar foto da turma aí de casa, o pessoal do trabalho, fica à vontade aí que a gente mostra na live, tá certo? É um prazer ter você aqui, participando, interagindo com a gente. Se você puder colaborar, compartilhando o nosso programa, eu vou ficar feliz demais. Compartilha aí, você que está acompanhando pelo Instagram, clica no aviãozinho aqui, manda um direct para os seus amigos. Eu estou acenando para vocês aqui, ó. Estou acenando aqui para vocês. Estou dando um tchauzinho aqui no Instagram. Então faz isso aí, certo? Clica aí no aviãozinho, e manda um direct para os seus amigos. Vamos trazer novas pessoas para cá. Você tá lembrando de alguém que tá vivendo dias difíceis? O cabelo tá assanhado, né? O cabelo, né? Agora vai ficar assim mesmo. Você lembra de alguém que tá vivendo dias difíceis? Lembra de alguém? Pronto, traz essa pessoa para cá. Vamos trazer ela para cá. Vamos mandar uma mensagem para ela, para ver se dá uma melhorada na vida, dá uma melhorada nos pensamentos, dá uma melhorada aí no sentimento. Traz essa pessoa, compartilha a nossa transmissão. Você que está no Face, você que está no YouTube, clica aí em compartilhar. Você que está ouvindo pelo rádio, divulga aí o nosso programa nos grupos. Avisa o teu amigo, a tua amiga, um colega do trabalho, para todo mundo acompanhar o programa do Léo Lima nesse horário, tá? Olha, e é lógico que você aí que está me ouvindo merece ser feliz, né? Um sonho é para ser realizado e o seu está cada vez mais maduro. Tenha atitudes positivas. À noite você sonha, de dia realiza. Eleve seu pensamento a Deus diariamente e agradeça tudo o que conquistar. Até abrir os olhos é motivo de sobra já para agradecer, tá? Agradeça a Deus. E por favor, não se compare a ninguém. Não se compare com ninguém, gente. Entenda de uma vez por todas que você é único. Você é única. Lance seu desafio ao universo e diga: agora é a minha vez. Diz aí: agora é a minha vez. Sua determinação é do tamanho da sua necessidade. Uma estrada só se vence quando se dá o primeiro passo e sem olhar para a distância. As boas novas se conquistam com pequenos gestos. Então, você que está me assistindo agora, você que está me ouvindo, faça de cada dia um novo dia de vitória. Esqueça o passado, perdoe. Liberte-se de qualquer amarra que possa te segurar no cais da tristeza. Insista mais um pouco, dê mais um passo. Cuide de seus pensamentos e suas palavras. Use tudo com bom senso. Invista na sua paz. Diga não quando precisar. Dedique alguns minutos para cuidar de você diariamente. Apaixone-se por tudo que for fazer. Compre a sua ideia. Vista a camisa. Definitivamente, eu não conheço ninguém mais pronto para prosperar. E ser feliz é a escolha que te cabe nesse momento. Então, você tá me vendo aqui? Tá me vendo? Tá me ouvindo? Você merece. Eu acredito em você. Então diga: eu quero, eu posso, eu vou conseguir. Vai. Eu quero, eu posso, eu vou conseguir. Mais uma vez. Eu quero, eu posso, eu vou conseguir. Vai dar tudo certo. E vamos em frente, bora lá. Vai dar tudo certo. Coloque sua fé em

Agora são 7 da manhã, 13 minutos pelo horário de Brasília. Vamos recordar? Esse louvor é bonito, hein? Kleber Lucas, aos pés da cruz. Está começando a

0: Esse é o Kleber Lucas, Aos Pés da Cruz. Grande sucesso, né? Grande sucesso a gente recordando aqui no programa do Léo Lima. É, são 7 da manhã, 15 minutos pelo horário de Brasília. Participa com a gente, manda tua mensagem. Já já vou mandar alô pra você, já eu mando alô. Deixa a mensagem aí no zap 81999203300 e também nas nossas redes sociais.
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2: Previsão do tempo para segunda-feira, 20 de julho de 2026. Região Centro-Oeste. Em Brasília, capital federal, o dia vai ser de céu com poucas nuvens. Os termômetros registram mínima de 12 e máxima de 26 graus. A umidade relativa do ar gira em torno de 90 a 35%. Em Bela Vista, Mato Grosso do Sul, a previsão para o aniversário da cidade aponta para céu com muitas nuvens. A temperatura mínima é de 21 e a máxima de 33 graus. A umidade relativa do ar é de 60 a 30%. Região Nordeste, Salvador, Bahia, vai ter uma segunda-feira de muitas nuvens e pancadas de chuva isoladas. A temperatura marca mínima de 22 graus e a máxima de 28. A umidade relativa do ar vai de 90 a 60%. Montanhas, no Rio Grande do Norte, comemora aniversário nesta segunda-feira, sob céu com muitas nuvens e pancadas de chuva isoladas. A temperatura mínima é de 22 e a máxima de 28 graus. A umidade do ar varia de 90 a 50%. Região Norte. Em Boa Vista, Roraima, a segunda-feira vai ser de muitas nuvens e pancadas de chuva e trovoadas isoladas. A temperatura mínima é de 25 e a máxima de 33 graus. A umidade do ar é de 93 a 60%. Em Porto Velho, Rondônia, a previsão é de céu com muitas nuvens, mas não deve chover. A temperatura mínima é de 22 e a máxima de 34 graus. A umidade relativa do ar é de 100 a 50%. Região Sudeste, no Rio de Janeiro, capital fluminense, a previsão é de céu claro nesta segunda-feira. Os termômetros registram mínima de 15 e máxima de 31 graus. A umidade relativa do ar vai de 80 a 30%. Corinto, Minas Gerais, sopra velhinhas diante de um céu com poucas nuvens e sem previsão de chuva. A temperatura mínima é de 13 e a máxima de 28 graus. A umidade relativa do ar é de 90 a 30%. Região Sul. Em Porto Alegre, Rio Grande do Sul, o dia, a umidade relativa do ar é de 90 a 30%. Região Sul. Em Porto Alegre, Rio Grande do Sul, o dia vai ser de céu com muitas nuvens e pancadas de chuva e trovoadas. Os termômetros registram mínima de 17 e máxima de 21 graus. A umidade relativa do ar oscila entre 100 e 40%. Frei Rogério, Santa Catarina, celebra mais um ano de fundação com muitas nuvens e pancadas de chuva isoladas. Os termômetros registram mínima de 16 e máxima de 26 graus. A umidade relativa do ar fica entre 60 e 40%. Você ouviu a previsão do tempo para esta segunda-feira, 20 de julho de 2026. Com informações do IBGE Cidades e do Instituto Nacional de Meteorologia, INMET. E redação de Diego Freitas, da agência Rádio Gov, em Brasília, Vladimir Filipim.
0: Obrigado, Lademir Filipinha. A previsão do tempo é a mais completa do rádio. Valeu. São 7 da manhã, 20 minutos pelo horário de Brasília.
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0: Manda alôzinho. Deixa eu aproveitar e perguntar a você que tá participando aqui com a gente. Gostou do resultado ontem? Tava torcendo pra quem? Pra Espanha ou pra Argentina? Eu confesso a você, tava torcendo pra ninguém. Mas, né, eu fiquei assim, um pouquinho de torcida assim pra que a Espanha fizesse o gol. E fez, né? Só deu Espanha ontem, né, gente? A final da Copa do Mundo só deu Espanha. A Argentina ficou o tempo todo lá, como a gente fala no futebol, com o bumbum na parede, né? Encolhidinha lá, né? Messi apagado. Então mereceu a Espanha, porque realmente quis jogar futebol ontem. E bicampeã da Copa do Mundo, a Espanha. E ano que vem tem Copa do Mundo Feminina no Brasil. Ano que vem, Copa do Mundo Feminina. 7h20. Deixa eu mandar bom dia aqui pro pessoal do Instagram, Vanessa de Itacaratu. Bom dia pra você, Vanessa, bom dia, muito obrigado pela audiência. MacGyver, bom dia, MacGyver, bom dia pra Jô de Portugal. Líria Vuolo Tajima, boa noite pra você no Japão, Líria. A Maria José Conceição, Linka Braga e o marido Fernando Pereira, bom dia pra vocês aí, muito, muito obrigado pela audiência também. Deixa eu passar aqui no nosso WhatsApp. 81-DDD-999-20-3300. Manda sua mensagem, não fique com vergonha de participar não, tá? Manda mensagem, fica com vergonha não. Só o nome, teu nome e tua cidade pra eu fazer aquele registro, tá certo? Bom dia pra Hilda, tá diariamente aqui com a gente, no município de Igaraçu, Pernambuco, curtindo o programa. Ana de Agrestina. Oi, Ana, bom dia pra você. Ela colocou aqui, ó, quando você transforma as suas preocupações em oração, Deus transforma as suas batalhas em bênçãos. É isso aí. Bom dia, muito obrigado. Quem mais? Deixa eu abrir logo minha agenda aqui. Pronto. E ela... colocou aqui, ó, feliz, bom dia pelo dia do amigo, hoje é dia do amigo, né? Já vamos falar sobre isso, tá, Ana? Muito obrigado. Então, Ana de Agrestina e Ana de Igaraçu, duas Anas aqui. A Zélia de Cruz de Rebouças e Igaraçu também tá com a gente. Oi, Zélia.
8: Léo, bom dia.
0: Bom dia.
8: Quem tá falando é Zélia.
0: Sim, eu sei.
8: Sua amiga.
0: Sim.
8: Léo, olha, hoje segundou. Hoje, segundou mesmo, viu? Cuida pra cuidar.
0: Zélia tá animada hoje pra segunda-feira, né, Zélia? Obrigado, viu, pela sua audiência em Cruz de Rebouças e Igaraçu. Essa aí me acompanha faz tempo. Reginaldo Manuel de Igaraçu. Bom dia, meu amigo Léo. Feliz dia do amigo. Uma semana abençoada pra nós.

0: Um alô para meu irmão Rogério, minha irmã Cristina, nosso amigo em comum Tiago Antônio, Jota Júnior, Cláudio Vanderlei, Norbertinho, ó, só fera. Um abraço, valeu Reginaldo. Valeu meu irmão, aquele abraço para você. Vamos para a agenda, já já tem mais alô, 7h23, hoje segunda-feira, 20 de julho. Passados quantos dias do ano? Deixa eu ver aqui na minha agendinha. Passados 201 dias, faltando 164 para acabar 2026. Estamos na edição 1899 do nosso programa, Inverno, Lua Crescente. Hoje é dia do frentista. Alô, você que é do posto de combustível aí, dia do frentista. Aquele abraço. É dia nacional do tatuador. É dia do amigo e dia internacional da amizade. Dia pan-americano do engenheiro. Ah, deixa eu aproveitar aqui e mandar um abraço a todos os amigos. Você, meu amigo, você, minha amiga. Obrigado pela amizade aí. Obrigado pela companhia diária aqui no programa do Léo Lima, tá? Certo? Muito obrigado aí. Obrigado mesmo de coração. Hoje é dia pan-americano do engenheiro. Um abraço a todos os engenheiros aqui do CREA Pernambuco, nossos parceiros aqui das quintas-feiras, né? A você que é engenheiro, aquele abraço. É dia nacional do biscoito. Olha aí, dia do biscoito. É dia do leiturista. Será que o leiturista é aquele que... Deixa eu ver aqui, leiturista. Pode ter vários significados, né? Dia do leiturista. Leiturista. A data homenageia os profissionais responsáveis por medir o consumo de água, gás e energia elétrica. É isso mesmo, então. Pronto, água, gás e energia elétrica. Então você que é leiturista, aquele abraço. Um abraço a você que é leiturista aí da Dínamo, que recebe o salário atrasado todo mês. Aquele abraço, né? Tem que ser com um pouquinho de ironia aqui, né? Errado eu não tô, né? Não é verdade? Quem mais? Deixa eu ver aqui na minha listinha. Os santos do dia: Santo Aurélio, Santa Margarida, Santo Elias. E hoje também é dia de Padre Cícero. É isso? Dia de Padre Cícero, 20 de julho. O dia de seu falecimento, né? 20 de julho. Então, o dia de Padre Cícero é celebrado em duas datas principais na tradição nordestina. O dia de seu falecimento, 20 de julho, e o dia do seu nascimento, 24 de março. E aí, durante essas ocasiões, Juazeiro do Norte, no Ceará, recebe milhares de romeiros em grandes demonstrações de fé. Pronto, hoje é dia de Padre Cícero, o Padinho Cício, né? Quem mais? Deixa eu olhar aqui. Os fatos históricos do dia 20 de julho. Em 1897, a Academia Brasileira de Letras realiza sua sessão inaugural. Em 1949, Israel e Síria assinam uma trégua para acabar com a Guerra dos 19 Meses. É um negócio antigo, né? É lá de trás esse rolo aí, né? Na parte de lá de Israel, lá Oriente Médio, é um rolo doido. Em 1969, no programa Apolo, a tripulação da Apolo 11 realiza com sucesso o primeiro pouso tripulado na Lua, no Mar da Tranquilidade. Em 2015, os Estados Unidos e Cuba retomam relações diplomáticas após 5 décadas. Agora a gente fala dos aniversariantes de hoje. Quem tá aniversariando? Tá na hora de você participar com a gente. Quer mandar os parabéns pra alguém? Quer mandar os parabéns? Fique à vontade, participa aí, manda tua mensagem. 81999-20-3300. 81999-20-3300. Quer parabenizar alguém da sua família, alguém da sua rua, alguém do seu trabalho, da escola, da faculdade? 81999-20-3300. E nós temos aqui um quadro que se chama De Quem É Essa Voz? Nesse momento aí a gente coloca trechos de falas de personalidades aniversariantes do dia, tá? Deixa eu ver se a de hoje é fácil. Só tem uma voz hoje? É? Só uma? Escuta aí, vê se você sabe quem é aí. Dá o teu palpite.
1: De quem é? De quem é essa voz?
2: Cara, eu tô muito... Eu moro ainda na cidade grande, mas eu respiro no mato, assim. Eu vou, uhum, dou minhas fugas, adoro, pô, ir pra um lugar assim, tipo, aqui, por exemplo, na Serra do Rio. Tem a casa de um amigo que a gente vai direto. Tem a Chapada dos Veadeiros, que eu adoro também me refugiar ali.
1: De quem é? De quem é? De quem é essa voz?
0: Quem é esse camarada aí? Você sabe? Hã? Ele é um ator, cantor. É mais ator do que cantor. Polêmico, polêmico. É polêmico, bem polêmico ele, viu? Ele começou bem jovem a trabalhar na televisão, mas muito polêmico. Teve uma polêmica aí que até hoje rola com a ex dele, que é, a ex dele é mais polêmica ainda. Ele teve rolo com, teve um rolo aí de chegar vias de fato com um apresentador de TV num programa aí de uma emissora faz tempo. Quem é esse ator e cantor? 81999 20 3300.

0: Eita, rapaz, estaria aniversariando hoje, ó. Roberto Ribeiro. O músico Carlos Santana, um músico mexicano, né? Esse Carlos Santana, eu acho que é aquele da guitarra, né? O cara é fera na guitarra, viu? Carlos Santana. A atriz e modelo Suzana Werner. Tá aniversariando hoje, Suzana Werner. Eita, meu amigo Rommel. Rapaz, faz muito tempo que eu não falo com o Rommel. Mas muito tempo mesmo. Deixa eu mandar mensagem pra ele aqui. Gosto muito dele, gente boa. Cadê ele aqui? Deixa eu pegar o zap dele aqui. Rommel. Cadê? Cadê tu, homem? Oxi. Tá aqui, ó. Deixa eu mandar um... Deixa eu mandar aqui um feliz aniversário pro grande radialista, apresentador. O cara é fera também, apresentando corridas de rua. O Rommel Showman. Eu falei aqui no ar, Rommel, faz tempo que a gente não se fala. Mas muito tempo mesmo, meu irmão. Como é que você tá? Tudo bem? Espero que você esteja bem. Né? Lá na Paraíba, João Pessoa, Rommel Showman, esse tem talento, viu? Desenrolado esse garoto aí. Parabéns pra você, curta seu dia, feliz aniversário e tudo de bom, meu irmão. Saudade de você. Sangue bom esse rapaz aí, gente boa. Quem mais? Deixa eu ver aqui na minha listinha, quem tá aniversariando hoje. Eita, vereador Charles Motorista, gente boa. Gente boa, é aqui de Jaboatão dos Guararapes, quer dizer, aqui não. É lá de Jaboatão dos Guararapes, porque eu estou em Recife. E o Charles, ele é vereador, né, de alguns mandatos. E um detalhe, minha mãe trabalhou com o Charles Motorista. Minha mãe era cobradora de ônibus. Isso lá das antrolas, a saudosa minha mãezinha. Então trabalhou com o Charles Motorista. Ele tá aniversariando hoje, gente boa. E o Charles Motorista, eu sempre falo aqui, naquela história lá do como é o nome daquele rapaz? O Gil do Vigor. O Gil do Vigor contou lá no Big Brother que pegava carona num ônibus, né, quando ele morava em Jaboatão. O Gil do Vigor lá, Brasil! Pronto. O Gil do Vigor, ele pegava carona com o Charles Motorista. O Charles era motorista de ônibus da empresa Metropolitana, aqueles ônibus amarelinhos, né? E o Charles dava carona a ele no ônibus. Pronto. Alô, Charles Motorista, aquele abraço. Gente boa. Feliz aniversário pra você, tá? Hoje é seu aniversário também, tá me ouvindo aí, tá me acompanhando? Parabéns pra você, tudo de bom na sua vida, tá bom? Olha, falando em vida, a vida é infinita para aqueles que sabem aproveitá-la. A vida é infinita para aqueles que sabem aproveitá-la. Então, viva a vida e seja feliz! Bom
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Pronto, o cachorro tá enganchado aqui nos fios aqui embaixo. Peraí, não sai aí não pra tu não derrubar tudo aqui. Vai derrubar a câmera, vai derrubar tudo. Já tirou até do lugar, não foi? A câmera foi, ó. Fica quietinho aí. Eu tô com Ofélia aqui no meu pé. Ofélia tá no meu pé aqui. É, puxou, foi tudo aqui. Fio, veio tudo pra frente. Deixa eu organizar aqui que o programa é ao vivo.

0: você... Eita, caiu foi tudo agora.
1: Peraí.
0: Volta pra mim aqui, meu filho. Peraí. Não tem... Aqui não tem isso, não. O programa é ao vivo. Deixa eu ver aqui. Deixa eu voltar com a live aqui. Caiu foi tudo. Voltou aqui, gente? Peraí. Cadê? Reconectando. Peraí, deixa eu reconectar aqui. Caiu foi a live. Eita, bora lá. Bora voltar. Peraí. Voltou aqui? Pronto, aqui tá ok já. Derrubou a câmera aqui, não foi? Derrubou minha câmera. Peraí, deixa eu ver aqui. Vamos voltar aqui com o programa pra gente se organizar. Peraí.

0: normalizou aqui agora. Bora lá, deixa eu voltar aqui. Pronto, voltamos. Eu não tinha nem visto que a Ofélia, é minha cachorrinha que eu tenho aqui também. Tem Ofélia e tem Kira. Ofélia, depois organiza essa câmera, tá? Esse negócio aqui, isso aqui é a televisão, tá, gente? Tá aqui, ó. Aqui é a televisão. Tá bem em cima de mim aqui, mas depois organiza. Então não perde tempo, né? Ó, Ofélia é minha cachorrinha, ela tava embaixo aqui, eu não vi. Aí ela se enganchou no fio. Quando ela saiu aqui, ela puxou, derrubou câmera, tudo, celular, tudo. Mas tudo bem. Estamos de volta. Ao vivo com o nosso programa. Vamos mandar alôzinho, vamos mandar alôzinho.
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0: Deixa eu mandar um bom dia pro Rafael Josino. Meu amigo Josielmo Vieira também mandou áudio. Ô Josielmo, daqui a pouco eu escuto teu áudio, tá? Não sei se pode sair no ar o áudio. Pode sair no ar? Fale pra mim aí. Cadê? Você mandou um áudio pra mim cedinho, não foi? Mandou dois áudios. Tem muito. Se for pra entrar no ar, meu amigo Vivi, tá enorme o seu áudio, tem que ser curtinho, viu? Senão acaba o programa e você não termina de falar. Tá certo? Meu amigo Josielmo Vieira, inclusive, ele tá aqui. Ele falou que a voz é do Dado Dolabella. Será? Dado Dolabella? Ele é polêmico? Um rapaz calmo, não é não? Daqui a pouco eu falo. Tem aqui Guerra, tá aqui no Instagram. Tem aqui Guerra 2017. Quem é você? Diga seu nome. Ana Nery chegou por aqui, Núbia Vasconcelos também. Meu amigo Marcos Rodrigues, da Rádio Mais FM Recife. Aquele abraço. Arlisson Fernandes, de Olinda. Bom dia. Cássio Wilker, bom dia, grande amigo. Feliz dia dos amigos, que Deus te abençoe grandemente sua vida. Amém. Obrigado, Cássio. Valeu, meu irmão. Obrigado pela audiência aí. Obrigado pela audiência. Quem mais? Deixa eu ver aqui. Tá bom, deixa eu pegar o teu áudio aqui. Deixa eu pegar o áudio do Josielmo Vieira. Vou escolher um aqui, tá, Vivi? Tu mandou dois. Outro grava um menorzinho. Um menorzinho com um resumo, tá bom? Diz aí, grava um menorzinho. Deixa eu mandar um bom dia aqui pro Branco Mendes. Branco Mendes tá participando aqui no Face. Ele diz que é da cidade de São Bento do Una. São Bento do Una. É isso? São Bento do Una. Muito bem. DJ Ed Mister Sam também tá por aqui. Valeu. São Bento do Una é a terra de Alceu Valença, né? Né, Branco? São Bento do Una. Alceu Valença é de São Bento do Una, Pernambuco. A terra da galinha. Tem galinha, tem ovo. Grande produto. Uma cidade produtora de ovos. Ovos de galinha. Cocococococó, pronto. Tem demais. Deixa eu descer aqui as mensagens no zap. Manda sua mensagem também aqui pra nós. Um alô pra... Cadê? Reginaldo, já falei. Deixa eu descendo aqui. Fátima de Beberibe. Oi, Fátima. Cadê você, Fátima?
5: Bom dia, Léo.
0: Bom dia.
5: Bom dia. Primeiro, bom dia. É pra você e pra sua família.
0: Muito obrigado.
5: Segundo, pra Magaiva, Pedrinho, Yuri, Paula, Cristina, Ivonete de São Paulo. O cantor.
0: Simval. Simval.
5: Pedro Paulo.
0: Pedro Paulo também, Pedro Paulo.
5: Giovana.
0: Giovana.
5: Bom dia. Simval, bota uma música aí pra minha sobrinha que tá aniversariando hoje. Ana Paula.
0: Pronto?
5: Pra todos os ouvintes. Um abraço pra todos.
0: Obrigado, Fátima. Obrigado, querida. Obrigado pela audiência. Eusébia Simões está na cidade de Jurema.
6: Bom dia, Léo. Feliz dia do amigo. Que o nosso bom Deus te abençoe sempre com muita paz e saúde. Que eu sei que você é o seguidor de Jesus. Ele te abençoe sempre.
0: Amém.
6: Um alô para dona Anitta e Maria de Clóvis, todos os seus ouvintes. Bom dia.
0: Valeu. Tem aqui também o Charles das Cuecas, lá no Rio de Janeiro. Bom dia, meu querido amigo Léo. Estou ligadinho em você. Qual a cor da sua cueca de hoje, meu amigo? Pra colocar aqui na pesquisa. Pronto, agora lascou, foi tudo. É cinza. Só faltava essa agora. Ele é vendedor de cuecas lá no Rio. Aquele abraço, meu irmão. Paula, em Goiânia, Pernambuco. Bom dia. Jota França, cadê você, Jota?
2: Olá, Léo Lima, bom dia. Aqui é o J. França, em Bezerros. Cidade hoje amanheceu com a temperatura 22 graus. Hoje, dia do amigo.
0: Isso.
2: Vou mandar um forte abraço a você, a sua esposa, Paula Darling.
0: Obrigado, irmão.
2: Ao MacGyver, Ana de Agrestina, Simval com o Pedrinho e ao Marcílio. E que Deus nos abençoe durante toda essa semana. Fui!
0: Fui! Valeu, Jota! Cadê o MacGyver agora?
3: Olá, Léo Lima! Segundou! Olha só, eu acho que a voz de hoje é do ator dado Dona Bela. Será? Será? Será? Deixa eu mandar aí um abraço pra Simval, Pedrinho, pra também Marcílio, Ana Nery, Dona Regina, Ana de Cristina, Fátima, Alisson. Também pra todos os amigos. Um feliz dia dos amigos! Léo, um abraço pra você e família. Beijo, tá. Caroline e Andréia. Abraço, Ricardo Moura. E pra todos os ouvintes, aquele bom dia, bom dia, bom dia! Bom dia! Tchau, Léo!
0: Tchau! Ó, você tem que escolher. É Dado ou é Dona Bela? Dona Bela é aquela da escolinha que faleceu, aquela atriz. Mas, né, é Dona Bela. Mas hoje não é aniversário Dona Bela, não, pô. É Dado Dolabella. Dola. Dola Bela, não Dona Bela. Dona Bela é aquela que faz, virava os olhinhos lá com o professor Raimundo, aquela pequenininha que deitava no chão quando eu vinha falar de safadeza perto dela. Entendesse? Dado Dolabella. Um abraço pra você, meu irmão. Ó, a Linca Braga colocou aqui: feliz dia do amigo. Amigo é um presente de Deus, alguém que caminha ao nosso lado nos dias de alegria e também nos momentos difíceis. Nunca nos faltem amizades sinceras, leais e abençoadas. Pronto. Valeu, viu, Linca? Feliz dia do amigo aí, feliz dia do amigo. Ana Nery, Ana Nery mandou uma coluna aqui agora. Vai, Ana!
4: Bom dia, Léo Lima, bom dia para todos os seus ouvintes. É, a voz de hoje é do Dado Dolabella.
0: Sim.
4: E, Léo, eu gostaria muito que você... Eu gostaria muito de pedir para o prefeito e a primeira-dama de Jaboatão que desse uma passadinha na rua lá onde eu moro, lá em Barra de Jangada.
0: Pronto, você vai falar comigo fora do ar aqui e me passar o que é que tem nessa rua. Tá certo, Ana Nery? Tá bom, querida? Passa pra aqui que eu vou encaminhar já pro pessoal. Deve ser algum problema de infraestrutura, né? Tá bom, querida? A gente tá em momento eleitoral e aí não pode nem falar nome aqui de candidato e pré-candidato. Vê se senão o bicho pega aqui, aí não pode não. Tá bom? 7h43, pelo horário de Brasília. Daqui a pouco eu escuto teu áudio, depois do programa. Combinado? Ademilta de Piedade. Oi, Ademilta!
7: Oi, Léo. Bom dia. Tudo bem?
0: Bom dia, querida.
7: Eu estou viajando, estou na estrada de Maceió.
0: Opa!
7: Fazer uma visita à minha irmã. Tudo bem aí?
0: Tudo bem, querida.
7: Uma feliz segunda-feira para vocês aí, todos os ouvintes. Bom dia. Tudo de bom aí para você, amigo.
0: Valeu, Ademilta de Piedade, tá na estrada indo pra Maceió, que beleza. Maceió, minha sereia. Cadê o Marcílio de São Paulo, o homem do tempo? Vai, Marcílio, olha o frio, Marcílio.
8: Bom dia, Léo Lima. Segundou, Léo, segundou. O céuzinho tá azulzinho ali já, o sol já tá aceso. Estamos agora no momento com 17 graus, vamos até 26, né? Vai esquentar um pouquinho, né, Léo?
0: Isso. Feliz
8: sol de verão. É isso aí. Manda um abraço pra esse irmão, tá ligado aí. Tem o Jota França, tem o Pedro Barros. Tem a Linete, tem a Tina, tem o Sival, tem o MacGyver Produções, tem também o Ricardo Moura da Rádio Dreams, tem a professora Vera lá no CTV da Vera Muribara e todos os ouvintes estão conectados, porque está no ar o programa do Léo Lima. Falou, Léo Lima, um abraço e sucesso.
0: Valeu, meu querido, aquele abraço pra você também. Da Dolabella, aniversário de hoje, se hoje é seu aniversário, parabéns também. Vamos lá!
9: Oi, eu sou Fabiola Altran e estes são os destaques de início de semana. Índice de atividade econômica do Banco Central tem alta de 0,1% em maio em relação a abril deste ano. Nos últimos 12 meses, o indicador subiu 1,4%. Os dados tomam como base os setores da indústria, de serviços e da agropecuária. Senador Flávio Bolsonaro deve prestar depoimento à Polícia Federal no próximo dia 28, 14h, no caso em que é acusado de calúnia contra o presidente Lula. A data foi marcada pelo ministro Alexandre de Moraes, do STF. E a Polícia Federal deve gastar 95 milhões de reais com a segurança dos candidatos à presidência da República na campanha eleitoral deste ano. As equipes que vão atuar no período começaram a ser treinadas há 2 anos. Camisa usada por Pelé na final da Copa do Mundo de 58, quando o Brasil conquistou o primeiro título mundial, é vendida pelo equivalente a 25 milhões de reais. O uniforme foi arrematado em um leilão realizado em Nova York. Nesta segunda, pela Copa do Brasil Feminina, são 3 partidas. 16h tem Coritiba e Internacional, 19h Flamengo e 3B Amazônia e 20h Ferroviária e Corinthians. Da Rádio 2, Fabiola Altran.
0: Obrigado, Fabiola! 7h46 pelo horário de Brasília. Ana Nery botou aqui no áudio, tá com problema num cano estourado lá na rua, tá com água limpa jorrando, né? Então, Ana, manda pra mim aí. Tira uma foto da tua conta de água, manda pra mim a foto que tem o número do contrato lá pra eu poder mandar pro pessoal da Compesa pra verificar o que é que tá acontecendo aí, se essa tubulação rompeu, o pessoal pode estar nem sabendo também. Então, manda pra mim aí que eu vou encaminhar pra assessoria de imprensa da Compesa e também a sua demanda lá pra prefeitura, tá bom? Valeu! Bora seguir aqui, gente? Bora lá?
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0: Ó, o camarada quer perder peso, diminuir aquela gordurinha localizada no abdômen. Será que tem alimentos para diminuir essa gordura? Ajuda aí para diminuir aquela barriguinha, aquela gordura localizada no abdômen, Paula Darling? Bom dia!
11: Olá, bom dia, Léo Lima. Infelizmente, não dá para falar em alimentos específicos que ajudam a eliminar gorduras só no abdômen. Na verdade, primeiro é preciso avaliar quantas calorias a pessoa consome e também a quantidade que queima ao longo do dia. O ideal é comer menos do que gastamos. Com os ajustes certos para alcançar essa simples matemática à mesa, os quilos extras vão embora do corpo e aí é que a barriguinha acaba secando. O peso da atividade física na queima de calorias é muito maior do que os alimentos termogênicos. Então, é bem melhor pensar em aumentar o gasto de energia com o auxílio dos exercícios. Não existe a possibilidade de queima localizada de gordura independente do esporte praticado. Lembrando que é crucial termos um balanço energético negativo, ou seja, gastar mais do que comer. Assim, eventualmente, aquela barriguinha também vai desinflar. Os exercícios aeróbicos conseguem uma queima total mais importante em sessão de treino do que com a musculação. Mas isso não é motivo para você só optar por correr ou pedalar. Lembrando que as mulheres têm uma predisposição maior a reservar gordurinhas no baixo ventre, no quadril e na parte superior da coxa. Só que devido à ação hormonal, há uma dificuldade maior em eliminar gordura nesses locais. Nos homens, também há desafios na hora de secar a barriga. Os hormônios deles estimulam o depósito de gordura justamente na área profunda do abdômen, envolvendo os órgãos. É a gordura visceral, chamada por alguns de barriga de chope. O acúmulo de gordura nessa região central é perigoso. Trata-se de um marcador de doenças cardiovasculares. Tanto é que, para avaliar o risco das doenças cardíacas, a medida da cintura é levada em conta. Então, esse cuidado em relação à barriga não é só estético, tá, gente? Trata-se de uma preocupação do ponto de vista da saúde.
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0: Valeu, Paula Darling. Obrigado pelas informações. A famosa barriga de chope, hein? 7h49. Bom dia pro Carlos Rodolfo, grande liderança do R2 Ibura, toda aquela região ali do Ibura. Um abraço para vocês. O Edson Júnior também tá com a gente. O Fagner. Ô, Fagner, um abraço, meu irmão. Obrigado pela sua audiência. E agora a gente vai para onde? A gente vai para África. Bora! Bota a musiquinha aí da África. Vamos chamar o Chacuíza. Deixa eu conectar aqui com a Rádio Zango 8000, rádio parceira nossa em Angola. Diariamente a gente fala pra África através da Rádio Zango 8000. Alô, Chacuíza!
12: Bom dia, Leo Lima. Bom dia, ouvintes do programa do Leo Lima. Vamos aos destaques que temos para a edição de hoje.
13: No Sudão, a situação humanitária continua a agravar-se devido ao conflito entre as Forças Armadas e as Forças de Apoio Rápido. Milhões de pessoas permanecem deslocadas enquanto organizações internacionais alertam para a escassez de alimentos, medicamentos e assistência médica em várias regiões do país. Na República Democrática do Congo, os confrontos entre grupos armados e as forças governamentais continuam a provocar deslocações de civis no leste do país. As autoridades, com o apoio de parceiros internacionais, procuram reforçar a segurança e prestar assistência às populações afetadas. Em Moçambique, as autoridades mantêm operações de combate a grupos armados que atuam na província de Cabo Delgado. Ao mesmo tempo, decorrem esforços para reconstruir infraestruturas e permitir o regresso das famílias às suas comunidades. No Quênia, o governo prossegue com reformas econômicas para enfrentar o aumento do custo de vida e fortalecer as finanças públicas, enquanto mantém diálogo com diferentes setores da sociedade sobre medidas econômicas e fiscais. Na Nigéria, as autoridades intensificaram operações de segurança contra grupos criminosos envolvidos em raptos e ataques em várias regiões do país, numa tentativa de reforçar a proteção das populações. Em Angola, continuam os investimentos em projetos de diversificação da economia, com destaque para os setores da agricultura, energia, indústria e infraestruturas, visando estimular o crescimento econômico e a criação de empregos.
12: Leo Lima, ficamos por aqui. Voltamos da próxima segunda-feira com mais um África aqui com Chacuiza dos Santos, Mwashingenge, de Luanda para o Brasil.
0: Obrigado, irmão. Valeu, Chacuiza dos Santos, direto de Angola. Valeu, meu irmão. Aquele abraço para você. Obrigado pela parceria aí. Um abraço a todos os irmãos africanos acompanhando a gente pela Rádio Zango 8000. 7h52 agora.
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0: Doutor Ney Araújo é advogado trabalhista previdenciarista. Doutor Ney, bem-vindo.
14: Olá, eficaz comunicador Léo Lima e alertas ouvintes desse programa. Vamos trabalhar?
0: Vamos trabalhar. Deixa eu lhe perguntar uma coisa, doutor Ney. O que é que pode ser feito em favor do empregado que teve o auxílio-doença cessado e a empresa não deixa ele retomar suas atividades?
14: Quer saber como resolver a situação desesperadora do empregado que tem o benefício cessado pelo INSS e o empregador proíbe que ele volte ao seu trabalho, ficando o trabalhador sem receber o benefício e os salários. Saiba que por este procedimento abusivo do empregador, o Tribunal Superior do Trabalho decidiu que ele deve ser condenado por dano moral, além, é claro, de pagar os salários do período e demais verbas, inclusive efetuar os depósitos do FGTS. Essa decisão do TST deve ser obedecida por todos os juízes.
0: Pronto, tá dado o recado aí, doutor Ney Araújo. Grande abraço.
14: Que todas as dificuldades do TST deve ser obedecida por todos os juízes.
0: Pronto, tá dado o recado aí, doutor Ney Araújo. Grande abraço.
14: Que todas as dificuldades sejam superadas e a semana seja vitoriosa. É o que lhes desejo.
0: Obrigado, doutor Ney Araújo. Isso acontece muito com o empregado, viu? Sofre bastante aí na mão do empregador, principalmente quando o cara fica doente, né? E doença, meu amigo, ela não avisa, ela chega, né? Ela chega. 7h54 agora, 7h54. Luzia tá com a gente em Manaus, Amazonas. Muito obrigado. Também Sebastião Rodrigues, Felipe Santos, Maria Inês e Regina Cordeiro. Valeu!
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0: Raimundo Caldas é educador financeiro. Bom dia!
15: Bom dia, meu querido Léo Lima, bom dia a todos os ouvintes desse maravilhoso programa do Léo Lima. Estamos em mais uma segunda-feira abençoada por Deus, no quadro Cuide Bem do Seu Dinheiro com Raimundo Caldas. Gente, nesta segunda-feira, vamos falar sobre, gente, o que você ganha todos os benefícios que você ganha no momento que você decide assumir o leme da sua vida financeira e começa a cuidar das suas finanças. Gente, tem dois pontos que eu acho muito importante que sejam colocados. Primeiro ponto, Léo Lima, quando as pessoas elas não cuidam bem dos seus recursos financeiros, as pessoas desperdiçam muito dinheiro. Você já parou para pensar no quanto dinheiro você já deixou na mesa? Quanto dinheiro você já jogou pelo lixo? Ou já pagou de juros? Ou já pagou de multa porque pagou conta atrasada? Ou simplesmente, ao não fazer o orçamento, ao não cuidar da sua vida financeira, você ficou pagando contas atrasadas, né? Pagando multa, você ficou pagando serviços que você já não usa há muito tempo, você ficou pagando por serviços bancários que não fazem nenhum sentido. Gente, pelo amor de Deus, quanto tempo mais você vai perder? E do outro lado, nossos queridos ouvintes, no momento que você otimiza, ou seja, no momento que você passa a ter essa clareza sobre a sua vida financeira e otimiza a utilização dos seus recursos, quanto de dinheiro, esses todos que eu falei dos desperdícios, quanto de dinheiro começa a surgir? Porque você passa a economizar. Talvez seguros que não sejam necessários. Nunca você avaliou que aquele seguro que você paga até hoje não faz sentido nenhum mais em sua vida. Gente, a gente precisa assumir o leme da nossa vida financeira. A gente precisa desse protagonismo. Por favor, acorda! 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Busca os nossos cursos, as nossas palestras, as nossas mentorias, porque a gente vai pegar na tua mão, na mão do casal, na mão da família, na mão da tua igreja, e a gente vai levar você a ter um controle muito maior, para ter uma noção muito mais clara sobre a importância de cuidar bem dos recursos que Deus colocou em tua mão. Sermos bons mordomos, sermos excelentes administradores. Gente, faz uma diferença tão grande, você não pode deixar de experimentar essa liberdade. Tá ok? 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Querido Léo Lima, nossos queridos ouvintes, muito obrigado. Um beijo no teu coração e até a próxima semana. Valeu, gente.
0: Até a próxima. Abraço, viu? Raimundo Caldas prestando serviço. Vamos direto com Fé e Vida.
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0: Caporal estourado, Rubens. Rubens, bom dia.
16: Bom dia, Léo Lima. Bom dia você que nos acompanha diariamente aqui no programa Léo Lima. Em especial nas segundas-feiras, quando nós apresentamos aqui, dentro do programa Léo Lima, o nosso Fé e Vida. Fé e Vida hoje vai falar sobre o trigo e o joio. Vejam, percebam, Jesus conta uma parábola a

0: respeito do trigo e do joio. Todos nós sabemos, isso está no Evangelho de ontem, domingo, Mateus 13, de 14 a 43. O trigo é aquele que produz aquela semente, aquele pó que se faz o pão. Ou seja, o trigo é a origem do pão, é a matéria-prima para o pão, não é? O trigo, o pó. O joio, que é uma planta igual ao trigo, mas não é trigo, é joio, também é plantada. E aí Jesus se utiliza dessas duas plantas, não é? Para mostrar a diferença de um para o outro. O trigo tem a sua característica como trigo, produz o pó, se faz o pão, se alimenta, e aí Jesus até se utiliza dele como eu sou o pão da vida, vinda do trigo, que é a palavra. O joio, que não serve para nada, Jesus se utiliza dele para dizer que veio o inimigo dele para plantar o joio. E o trigo não é igual ao joio. O joio parece trigo, mas não é trigo. Ele engana. O inimigo de Deus planta o mal, que é enganoso. Engana nesse mundo. Daí a grande diferença, trigo e joio. Não é? Claro, o joio, para nós, ou nas parábolas que Jesus conta, é a palavra de Deus. Porque o Filho do Homem veio plantar a palavra de Deus. E a palavra de Deus produz o pão da vida, que é Jesus Cristo. O joio, que é uma planta, mas ela serve nesse momento agora como um adereço para mostrar a própria diferença do bem e do mal, o joio não serve para nada, absolutamente nada, não tem utilização. Serve apenas para se queimar no fogo e tornar um fogaréu muito grande. E aí, claro, Jesus diz, deixa crescer os dois, porque um vai ensinando, vai mostrando para o outro. O trigo vê que o joio não serve para nada e adere todos a utilizarem o trigo e plantar o trigo. Mas o joio sabe que não é nada, cresce e só serve depois para queimar. E essa parábola, ou essa diferença, Jesus mostra no Evangelho para que todos nós sejamos trigo, oriundos da palavra de Deus, para receber o pão da vida, que é Ele. Até segunda-feira, se Deus quiser.
1: Até segunda. Obrigado, viu, Rubens Souza Filho. Acabou o programa, a gente peço até perdão, que a gente chorou o horário aqui com as emissoras. Luiz José, grande locutor de Bom Jardim, aquele abraço. Edmilson da Picanha, abraço. Edilson Ferreira Júnior, valeu. Amanhã tem mais, 7 da manhã. Tchau, pessoal.
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1: Hora certa!
2: 8:10.
3: Bom dia.
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6: Muito bem, a partir de agora está no ar o Jornal Rádio News. Informação em primeiro lugar. Brasil e o mundo passam aqui na sua rádio favorita. Sejam bem-vindos.
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7: Previsão do tempo para segunda-feira, 20 de julho de 2026. Região Centro-Oeste. Em Brasília, capital federal, o dia vai ser de céu com poucas nuvens. Os termômetros registram mínima de 12 e máxima de 26 graus. A umidade relativa do ar gira em torno de 90 a 35%. Em Bela Vista, Mato Grosso do Sul, a previsão para o aniversário da cidade aponta para céu com muitas nuvens. A temperatura mínima é de 21 e a máxima de 33 graus. A umidade relativa do ar é de 60 a 30%. Região Nordeste, Salvador, Bahia, vai ter uma segunda-feira de muitas nuvens e pancadas de chuva isoladas. A temperatura marca mínima de 22 graus e a máxima de 28. A umidade relativa do ar vai de 90 a 60%. Montanhas, no Rio Grande do Norte, comemora aniversário nesta segunda-feira, sob céu com muitas nuvens e pancadas de chuva isoladas. A temperatura mínima é de 22 e a máxima de 28 graus. A umidade do ar varia de 90 a 50%. Região Norte. Em Boa Vista, Roraima, a segunda-feira vai ser de muitas nuvens e pancadas de chuva e trovoadas isoladas. A temperatura mínima é de 25 e a máxima de 33 graus. A umidade do ar é de 93 a 60%. Em Porto Velho, Rondônia, a previsão é de céu com muitas nuvens, mas não deve chover. A temperatura mínima é de 22 e a máxima de 34 graus. A umidade relativa do ar é de 100 a 50%. Região Sudeste, no Rio de Janeiro, capital fluminense, a previsão é de céu claro nesta segunda-feira. Os termômetros registram mínima de 15 e máxima de 31 graus. A umidade relativa do ar vai de 80 a 30%. Corinto, Minas Gerais. Sopra velhinhas diante de um céu com poucas nuvens e sem previsão de chuva. A temperatura mínima é de 13 e a máxima de 28 graus. A umidade relativa do ar é de 90 a 30%. Região Sul. Em Porto Alegre, Rio Grande do Sul, o dia vai ser de céu com muitas nuvens e pancadas de chuva e trovoadas. Os termômetros registram mínima de 17 e máxima de 21 graus. A umidade relativa do ar oscila entre 100 e 40%. Frei Rogério, Santa Catarina, celebra mais um ano de fundação com muitas nuvens e pancadas de chuva isoladas. Os termômetros registram mínima de 16 e máxima de 26 graus. A umidade relativa do ar fica entre 60 e 40%. Você ouviu a previsão do tempo para esta segunda-feira, 20 de julho de 2026. com informações do IBGE Cidades e do Instituto Nacional de Meteorologia, INMET.
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2: Mais de 5 mil pessoas morreram por causa dos terremotos na Venezuela. Outras 16 mil ficaram feridas e mais de 6 mil foram resgatadas. Esses são os últimos números divulgados sobre a tragédia no país. Os acampamentos temporários nas cidades de Caracas, La Guaira, Miranda e Aragua acolhem cerca de 21 mil pessoas. Para apoiar as famílias e comunidades afetadas, a Agência das Nações Unidas para as Migrações pediu 98 milhões de dólares, cerca de 500 milhões de reais em ajuda humanitária. A assistência deve financiar o plano de resposta da agência para os próximos 12 meses. Os terremotos de 24 de junho danificaram milhares de instalações, como hospitais, escolas, casas e unidades de saúde. Os tremores causaram danos em mais de 1.000 prédios, sendo que 190 desabaram. Houve prejuízos a serviços essenciais como assistência médica, abastecimento de água e sistemas de transporte. Os programas de assistência da Venezuela já atenderam 128 mil famílias, além de distribuírem 10 mil toneladas de alimentos e 29 milhões de litros de água.
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3: Servidores da Justiça Eleitoral que tenham parentes candidatos nas eleições gerais deste ano não poderão trabalhar em processos eleitorais na região onde o familiar for concorrer a um cargo político em outubro. A regra vale do período das convenções partidárias até a diplomação dos eleitos. Segundo a Justiça Eleitoral, a medida busca garantir a imparcialidade e a transparência do processo eleitoral. O impedimento vale para juízes eleitorais, integrantes dos tribunais eleitorais e chefes de cartório que sejam cônjuge ou parente, até o segundo grau de um candidato registrado na região onde atuam. O descumprimento pode resultar em demissão. O Código Eleitoral também proíbe que candidatos, familiares e integrantes de diretórios de partidos políticos exerçam a função de escrivão eleitoral. A regra busca evitar conflitos de interesse e garantir a imparcialidade das eleições.
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2: O ministro do Supremo Tribunal Federal, Alexandre de Moraes, negou neste sábado o pedido para que o presidente argentino, Javier Milei, visitasse Jair Bolsonaro no dia 25 de julho. O ex-presidente cumpre prisão domiciliar em Brasília e a solicitação tinha sido feita por seus advogados. Segundo Moraes, com exceção de atendimentos médicos, fisioterapêuticos e de visitas dos próprios advogados, todas as demais visitas estão suspensas por 30 dias. A determinação segue uma decisão tomada pelo ministro na noite desta sexta-feira. Moraes proibiu Bolsonaro de receber visitas após o filho, o senador Flávio Bolsonaro, publicar nas redes sociais uma carta escrita pelo ex-presidente. Flávio, inclusive, não poderá ver o pai por 90 dias por ordem do ministro. Também foram vetadas a Jair Bolsonaro, até o fim das eleições de outubro, visitas de campanha e a divulgação de manifestos político-eleitorais por qualquer meio. Inclusive, não poderá ver o pai por 90 dias por ordem do ministro. Também foram vetadas a Jair Bolsonaro, até o fim das eleições de outubro, visitas de campanha e a divulgação de manifestos político-eleitorais por qualquer meio, inclusive por terceiros. Na rede social X, o advogado de defesa do ex-presidente João Henrique Nascimento de Freitas ironizou a medida. Bingo, escreveu o advogado acrescentando: o pedido de visita do presidente Milei ficou prejudicado por conta da decisão de ontem à noite de Moraes. Motivação e proporcionalidade são basilares. A justiça deve ser justa e parecer justa aos olhos da sociedade. Também nesta sexta-feira, a Procuradoria-Geral da República defendeu a manutenção da prisão domiciliar de Bolsonaro.
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3: O Ministério Público Federal entrou com uma ação civil pública na Justiça Federal pedindo a suspensão dos efeitos do programa Tolerância Zero, lançado esta semana pela Prefeitura do Rio de Janeiro. Na ação, o MPF argumenta que a prefeitura implantou uma política permanente de fiscalização nas praias do Leme, Copacabana, Ipanema e Leblon, sem observar as normas federais que regulam a gestão desses espaços. O órgão destaca que, embora o enfrentamento ao crime organizado e o combate à exploração ilegal do espaço público sejam necessários, esses objetivos não autorizam a adoção de medidas que atinjam indistintamente os trabalhadores. O MP pede que o município elabore, junto com a União, um planejamento para a gestão das praias capaz de conciliar o ordenamento urbano, o combate ao crime e a proteção dos direitos fundamentais dos trabalhadores ambulantes.
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2: A Anvisa suspendeu a importação de colírios e géis para os olhos da empresa francesa ExcelVision. A medida começou a valer nesta sexta-feira. A Agência Nacional de Vigilância Sanitária vetou a importação do Zonidra, usado para reduzir a pressão intraocular elevada e tratar o glaucoma. Também suspendeu todos os lotes dos colírios lubrificantes Rybak e Thealys Duo, feitos na fábrica da ExcelVision, a partir de 5 de junho deste ano. A decisão da Anvisa foi tomada após um alerta internacional da Agência Nacional de Segurança de Medicamentos e Produtos de Saúde da França. Em junho, depois de inspeções na empresa, a agência francesa constatou o descumprimento das boas práticas de fabricação de medicamentos. Agora, a Anvisa orienta os consumidores a não usarem os produtos, a verificarem a rotulagem para checar o local de fabricação e a entrarem em contato com a empresa.
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0: 8:23.
1: Bom dia.
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3: 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Estamos de volta e agora vamos falar de esporte aqui no Jornal Rádio News.
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4: O brasileiro Felipe Franco faturou um bônus de $100 mil, cerca de R$510 mil, após conquistar sua primeira vitória no UFC. O atleta derrotou o compatriota Levi Rodrigues por nocaute técnico no segundo round e recebeu o prêmio de performance da noite, consolidando uma grande atuação no evento. Além de Franco, Tommy McMillan também levou o bônus de performance da noite. Já o prêmio de luta da noite ficou com o duelo entre Dricos du Plessis e Kamaru Usman, vencido por du Plessis por decisão unânime na luta principal do card.
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4: Didier Deschamps afirmou que decidiu deixar o comando da seleção da França pelo bem da equipe, alegando que o ambiente interno se tornou irrespirável após 14 anos no cargo. Campeão mundial como jogador em 1998 e como técnico em 2018, ele disse que o desgaste e a pressão constantes fizeram com que sua permanência deixasse de ser positiva para os Bleus. O treinador destacou que sua decisão não foi motivada por um único resultado, mas pelo clima que se instalou ao redor da seleção nos últimos meses. Deschamps encerra uma das passagens mais vitoriosas da história da França, deixando um legado de títulos e regularidade, e afirmou acreditar que uma mudança no comando será importante para o futuro da equipe.
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4: Jürgen Klopp será o novo técnico da seleção da Alemanha. O último obstáculo para a contratação foi resolvido após a Red Bull liberar o treinador do contrato que ia até 2029. Com isso, o ex-comandante do Liverpool deve ser apresentado oficialmente ainda nesta semana, segundo informações do jornal alemão Bild. Klopp assume a equipe nacional após a saída de Julian Nagelsmann, eliminada nas oitavas de final da Copa do Mundo de 2026. A expectativa da Federação Alemã é iniciar um novo ciclo sob o comando de um dos técnicos mais vitoriosos do futebol europeu, campeão da Liga dos Campeões e da Premier League pelo Liverpool, além de bicampeão alemão pelo Borussia Dortmund.
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5: Quase 1,5 milhão de hectares de floresta amazônica podem ser perdidos dentro de 10 anos com o fim da moratória da soja. É o que mostra um estudo na revista científica internacional Science. A moratória da soja da Amazônia é um acordo que restringe a comercialização de grãos produzidos em áreas desmatadas após 2008. Segundo projeções técnicas, o fim desse pacto pode aumentar em 1,4 milhão de hectares a área desmatada entre hoje até 2035. Isso iria liberar aproximadamente 745 milhões de toneladas de CO2 na atmosfera, um volume semelhante às emissões anuais do Canadá. Somado, o desmatamento total pode chegar a 3 milhões de hectares. Isso é mais que o estado de Alagoas. O estudo envolve pesquisadores do WWF Brasil, do Greenpeace, entre outras instituições, e reforça que a floresta de pé gera benefícios econômicos para o setor agrícola. A manutenção dos ciclos de chuva, por exemplo, traz economia para irrigação e geração de energia elétrica avaliadas em R$782 milhões, valor que iria superar o lucro obtido com a expansão territorial da soja. A conclusão do estudo é que, embora gere ganhos imediatos para alguns produtores, os custos ambientais e sociais do fim da moratória seriam para toda a sociedade. O relatório técnico sugere que o acordo vigente protege a reputação internacional do agro brasileiro e é uma ferramenta na gestão de riscos climáticos. Em janeiro deste ano, a Associação Brasileira das Indústrias de Óleos Vegetais anunciou a desfiliação oficial da moratória da soja. Hoje, são 4 as ações sobre o tema que estão no Supremo Tribunal Federal. O STF começa a analisá-las no dia 12 de agosto.
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6: Olá, minha gente! Uma nova semana está começando. E quem acompanha o mercado sabe que segunda-feira é o momento ideal para planejar os próximos dias. Então, vamos conferir como abriram as principais moedas, os investimentos e as cotações do agronegócio. No mercado de câmbio, o dólar comercial iniciou a semana em alta de 0,48%, cotado a R$ 5,12. O dólar turismo também avançou 0,44%, sendo negociado a R$ 5,32. O euro acompanha o movimento de valorização, com alta de 0,44%, chegando a R$ 5,85. Já a libra esterlina também subiu 0,43% e está cotada a R$ 6,92. No mercado das criptomoedas, o cenário foi diferente. O Bitcoin recuou 1,3%.

0: A saca de 50 quilos do açúcar segue cotada a R$ 92,31. O algodão está valendo R$ 4,07 por libra-peso, enquanto a saca de 50 quilos do arroz permanece em R$ 59,91. Na pecuária, o bezerro está cotado a R$ 3.390,78 por cabeça e a arroba do boi gordo segue em R$ 338,65. Para o produtor rural, acompanhar essas cotações diariamente é essencial para tomar decisões mais seguras e aproveitar as melhores oportunidades de mercado. O café, companheiro inseparável de quem começa cedo a semana, está cotado a R$ 1.517,04, a saca de 60 quilos. Já o milho fecha o nosso boletim agrícola, sendo negociado a R$ 63,45, a saca de 60 quilos. E assim começa a nossa segunda-feira. Dólar, euro e libra iniciaram a semana em alta, enquanto o Bitcoin operou em queda. No agronegócio, as principais commodities seguem estáveis, reforçando a importância de acompanhar o mercado todos os dias. Afinal, informação vale ouro. E para quem trabalha, produz ou investe, estar bem informado faz toda a diferença.
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3: As tensões no Oriente Médio atingem um novo patamar, com a confirmação da morte de um militar americano no Iraque, vítima de um drone iraniano. Este incidente ocorre em meio a uma série de ataques e contra-ataques entre Estados Unidos e Irã, que já se estendem por 7 noites consecutivas, com o Kuwait relatando ataques a uma usina de dessalinização e o Irã acusando os Estados Unidos de atacar uma usina nuclear em construção. Paralelamente, a Rússia foi alvo de intensos ataques de drones ucranianos durante a madrugada de sábado, resultando na morte de pelo menos 8 pessoas e deixando mais de 60 feridos. 2 grandes armazéns foram atingidos, evidenciando a continuidade e a gravidade do conflito na região.
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4: A Polícia Civil de São Paulo está investigando as mortes de Ieda Aparecida Simplício, de 62 anos, e Fabiana de Fátima Nogueira, de 47, que mantinham um relacionamento e estavam desaparecidas desde o último dia 9 de julho em Praia Grande. Os corpos foram encontrados enterrados em uma área de mata em São Vicente, na Baixada Santista, neste sábado. O caso foi registrado como homicídio e morte suspeita, e exames periciais e necroscópicos foram requisitados para as vítimas. O carro das duas mulheres havia sido encontrado abandonado e aberto dias após o sumiço, e até o momento, ninguém foi preso, com a polícia intensificando as buscas para esclarecer os fatos e identificar os responsáveis.
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3: A ex-candidata à presidência Soraya Tronic anunciou sua intenção de buscar a reeleição ao Senado Federal nas eleições de 2026, desta vez contando com o apoio do presidente Luiz Inácio Lula da Silva. A notícia movimenta o cenário político, indicando possíveis realinhamentos e alianças estratégicas para o próximo pleito. A decisão de Tronic de se aliar a Lula para a disputa eleitoral de 2026 marca uma mudança significativa em seu posicionamento político, que anteriormente a ligava ao ex-presidente Jair Bolsonaro. Este movimento promete gerar debates e reconfigurações nas forças políticas em diversos estados.
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5: A corrida eleitoral de 2026 entra em uma fase crucial a partir desta segunda-feira, com o início das convenções partidárias. Nesses encontros, partidos políticos e federações definirão oficialmente seus candidatos aos cargos de presidente da República, governador, senador e deputados federais e estaduais. O período das convenções se estenderá até 5 de agosto, sendo um passo obrigatório para a validação das candidaturas junto à Justiça Eleitoral. Após essa etapa, os partidos terão até 16 de agosto para registrar os nomes, com a campanha eleitoral sendo liberada oficialmente a partir do dia 17 de agosto.
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5: A Unesco iniciará nesta segunda-feira sua reunião anual na Coreia do Sul para analisar 30 novas candidaturas à lista do Patrimônio Mundial, e o Brasil está na disputa com a proposta dos Teatros da Amazônia. A candidatura brasileira une o Teatro Amazônia, em Manaus, e o Teatro da Paz, em Belém, símbolos da riqueza e do crescimento urbano do ciclo da borracha no século XIX. A avaliação da candidatura brasileira ocorrerá entre os dias 24 e 26 de julho. Além dos teatros da Amazônia, a Unesco também considerará outras reservas naturais, templos e locais históricos de diversos países, além de avaliar a conservação de 147 patrimônios já reconhecidos.
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6: O governo brasileiro está analisando as exigências dos Estados Unidos para reduzir as novas taxas impostas a produtos brasileiros, em um cenário que o G1 descreve como tarifaço. As novas

0: tarifas americanas afetam 18% das exportações do Brasil. E o governo avalia que ceder aos pedidos dos Estados Unidos poderia gerar um impacto econômico ainda maior. A discussão sobre as tarifas ocorre em um momento de tensões comerciais, com o Brasil buscando equilibrar suas relações internacionais. A decisão final sobre as exigências americanas terá implicações significativas para a economia e o comércio exterior do país.
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3: Fortes cheias atingiram Nova York neste domingo, causando um verdadeiro caos na cidade, justamente no dia da grande final da Copa do Mundo de 2026. Os três principais aeroportos da região, JFK, LaGuardia e Newark, registraram centenas de voos atrasados ou cancelados, após a Administração Federal de Aviação suspender temporariamente as operações devido às tempestades. As condições climáticas adversas também afetaram severamente as estradas, com a Brooklyn Queens Expressway sofrendo com o mau tempo. A situação gerou grandes transtornos para moradores e turistas, que tentavam se deslocar para acompanhar a decisão do Mundial.
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4: Essas foram as últimas de hoje do jornal Rádio News. Voltaremos na próxima edição. Fique ligado.
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1: Hora certa!
2: 8h36.
3: Bom dia.
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Olá, amigos, que Deus abençoe grandiosamente a todos. Quem está falando é seu amigo Elton Araújo, apresentando o programa A Bênção de Deus no Seu Lar. Cada dia trazendo o ensinamento da Palavra de Deus, tendo como objetivo aperfeiçoar o nosso conhecimento. Hoje nós iremos falar a respeito do Salmo de número 19, que foi escrito pelo rei Davi. Esse salmo nós podemos observar que ele está dividido em três partes. A primeira parte, Deus se revela na forma da natureza. Na segunda parte, ali nós podemos observar Deus revelado na sua palavra. E também ali na terceira parte, nós podemos observar a necessidade da santidade pessoal. O salmo de número 19 nos traz ensinamentos profundos. Sendo assim, permaneça conosco até o final. E não esqueça, compartilhe com seus contatos esse conteúdo para que outras pessoas também possam ser alcançadas, possam ser abençoadas. Antes de entrar com o ensinamento da palavra de Deus, nós iremos escutar um lindo musical. Vamos ao musical.

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A mensagem de hoje nós iremos estudar o Salmo de número 19. Esse Salmo ele é muito profundo, ele foi escrito pelo rei Davi. Nós iremos extrair algumas lições profundas. Com certeza Deus irá falar tremendamente aos nossos corações. No Salmo de número 19, versículo 1, o texto diz o seguinte: os céus manifestam a glória de Deus, e o firmamento anuncia a obra das tuas mãos. Davi ele observa a natureza e ele consegue entender que toda a criação apontava e aponta para o Criador. O sol, o céu, as estrelas e toda a ordem do universo testemunham que existe um Deus Criador de tudo, um Deus poderoso e sábio. Então aqui no início nós podemos observar Deus revelado na natureza. Se nós pararmos para observar a criação, se nós buscarmos o conhecimento para entender sobre a natureza, o universo, o espaço, nós iremos observar que existe por trás disso uma força sobrenatural. E essa força é Deus. O Salmo 19, ele nos ensina a valorizar a obra de Deus, a desenvolver gratidão, aquele sentimento de gratidão, a aprender que Deus continua sustentando tudo, tudo que existe no universo, cada ser existente por trás tem a atuação divina. Esse Salmo, ele nos traz essa reflexão. Nós podemos observar que Davi, ele usa várias expressões nesse Salmo. Ele fala a respeito da lei do Senhor, testemunho do Senhor, preceitos do Senhor, mandamentos do Senhor. Ele mostra que a palavra tem o poder de restaurar, a palavra da sabedoria, a palavra alegra o coração, ilumina os nossos olhos. Então esse Salmo nos traz reflexões profundas, trazendo para os nossos dias, em tempo de confusão mental, falsas doutrinas, ansiedade, excessos de opiniões, a palavra de Deus continua sendo direção segura. Olha que tem aumentado muito em nossos dias as falsas doutrinas. Tem surgido muitos ministérios que não foram levantados pelo Espírito Santo de Deus e trazem doutrinas, ensinamentos que não vêm do Senhor. Nós encontramos hoje uma humanidade entregue à ansiedade, à depressão, à mágoa, a humanidade em si aprisionada em excessos de preocupações. Só que a palavra de Deus, ela continua sendo uma direção segura. O problema é que as pessoas não estão parando para buscar a palavra de Deus. Não estão dando o devido respeito que a palavra de Deus nos ensina, nos orienta. Se cada pessoa passasse a buscar a direção de Deus, com certeza a vida das pessoas seriam melhores. Voltando aqui para a reflexão do Salmo, ele apresenta também que o ser humano precisa vigiar seu interior. Davi ele reconhece que existem pecados ocultos e fraquezas pessoais. No Salmo 19, versículo 12, fala o seguinte: quem pode entender os próprios erros? Expurga-me, tu, dos que me são ocultos. Aquele pede para Deus mostrar para ele os seus pecados, e aqueles pecados que são ocultos, que Deus tirasse para fora da vida dele. Às vezes nós achamos que está tudo bem, às vezes nós achamos que estamos andando da forma correta, mas às vezes tem algo em oculto dentro do nosso coração, do nosso interior, que a pessoa não consegue enxergar. Por isso que a pessoa tem que ter uma oração sincera diante de Deus. Nessa parte aqui do versículo 2, Davi ele pede que Deus o purifique, que Deus o livre do orgulho, que Deus o livre do pecado.
O Salmo, nesse caso, nos ensina a examinar nosso coração, a reconhecer nossas falhas, a buscar arrependimento sincero. Muitas vezes, a maioria dos perigos não estão dentro de cada um de nós. Às vezes está fora, correto? Mas nós não podemos esquecer também que muitas vezes o perigo não está fora, mas está dentro de cada um de nós. Como, por exemplo, o orgulho, a inveja, a vaidade, a amargura, palavras precipitadas. É tanto que em Jeremias capítulo 17, versículo 9, o texto fala o seguinte: enganoso, corrigindo, enganoso é o coração, mais do que todas as coisas, e perverso, quem o conhecerá? Olha que lindo, olha que profundo. Enganoso é o coração, mais do que todas as coisas, e perverso, quem o reconhecerá? Aqui já mostra que o nosso interior, o nosso coração, tem coisas às vezes escondidas que nós não conseguimos detectar. E justamente por não conseguir detectar essas coisas escondidas, que às vezes começamos a padecer na vida. E o texto deixa bem claro que o coração, ele é enganoso. Cuidado com o tipo de sentimento que brota no seu coração. Às vezes você é uma pessoa casada, está brotando no seu coração um sentimento para com uma outra pessoa. Não, não aceite isso daí. Você está em um casamento, não deixe brotar no seu coração um sentimento que não vem de Deus. E às vezes a pessoa começa a achar que vai deixar o esposo, vai deixar a esposa e vai ser feliz com outra pessoa. Isso é um sentimento enganoso. E às vezes aquela pessoa solteira que está com um sentimento no coração, se apaixonando por uma pessoa casada. Esse sentimento, ele é um sentimento enganoso. Não aceite esse sentimento no seu coração. Pelo contrário, você deve rejeitar. Voltando para a reflexão do Salmo de número 19, ele nos mostra também que as nossas palavras devem agradar a Deus. No versículo 14, olha o que está escrito: sejam agradáveis as palavras da minha boca e a meditação do meu coração perante a tua face, Senhor, rocha minha e libertador meu. Olha que lindo, aqui já nos traz uma reflexão sobre as nossas palavras. As nossas palavras precisam agradar o Senhor. Sendo assim, o Salmo 19 nos lembra que Deus, ele observa. Observa o quê? O que falamos. Observa o que pensamos. Ele consegue observar também as intenções do nosso coração. Provérbios capítulo 18, versículo de número 21, está escrito: a morte e a vida estão no poder da língua, e aquele que a ama comerá do seu fruto. Aqui já menciona que as nossas palavras têm poder. Se as nossas palavras têm poder, se nós deixarmos a nossa boca, as nossas bocas, falar palavras de maldição, palavras negativas, palavras de destruição, simplesmente Deus não irá se agradar. E as palavras precisam agradar a Deus. Efésios capítulo 4, versículo de número 29, está escrito: não saia da vossa boca nenhuma palavra torpe, mas só a que for boa para promover a edificação, para que dê graça aos que a ouvem. Então podemos observar que a nossa boca precisa sair palavras agradáveis, palavras para a edificação e não para a destruição. Que tipo de palavras tem saído da sua boca no relacionamento conjugal, no relacionamento familiar, no trabalho? Que tipo de palavras tem produzido a sua boca, vindo com o sentimento do coração? Sendo assim, é necessário ter o máximo de cuidado para que em momento algum você venha desagradar a Deus. Marido e mulher, cuidado com as palavras que saem das suas bocas. Preste atenção que palavra você lança para a sua mulher. Preste atenção que palavra sai da sua boca que vai em direção
ao seu marido, nunca fale palavra de derrota, nunca fale palavra de maldição. Cuidado com as palavras que você fala para você mesmo. Eu não presto, eu nasci para perder, nada na minha vida dá certo. Não fale isso. As palavras, ela tem um poder. Você é um vencedor, você é uma vencedora. Você tem um Deus que te ama e ele provou esse amor mandando Jesus para morrer no seu lugar. Não era Jesus que era para ter morrido na cruz, era para ter sido você, era para ter sido eu. Cristo veio e morreu por cada um de nós para nós termos uma oportunidade de fazer uma vida que agrada ao Senhor, para nós termos a oportunidade de glorificar a Deus com as nossas vidas. Sendo assim, querido ouvinte, não caia no engano de deixar a tua boca, as tuas palavras te jogar para baixo. A palavra de glorificar a Deus com as nossas vidas. Sendo assim, querido ouvinte, não caia no engano de deixar a tua boca, as tuas palavras te jogar para baixo. A palavra de Deus nos ensina que nós temos que falar positivamente. Nós temos que usar nossa boca para nos colocar para cima e não para baixo. Quantas pessoas estão trazendo problemas espirituais para suas vidas porque usam suas bocas de uma forma negativa. O interessante é que o Salmo 19 é um convite para reconhecer a grandeza de Deus. Você tem reconhecido a grandeza de Deus? Você tem dado a devida honra que Deus merece? Quem é Deus no seu dia a dia? O que você está fazendo com a sua vida que diariamente tem um prazo de 24 horas? E dia após dia esse prazo vai se renovando. Aonde é que está Deus no seu dia? No seu dia você tem agradecido a Deus pela saúde? Você tem agradecido a Deus pelo alimento, pela moradia, pelo trabalho? Você tem sido boca de Deus para levar Deus até as outras pessoas? Nós temos que parar para analisar, porque esse salmo é um convite para nós reconhecer a grandeza de Deus. Na realidade, é uma exaltação da palavra do Senhor, é um convite que é feito. Uma oração por pureza e santidade. Então esse salmo nos ensina também, ao mesmo tempo exaltar a Deus, nos ensina que nós temos que ter uma vida de oração, buscando ter pureza, buscando ter santidade. O que é santidade? É você estar separado das coisas do mundo que Deus condena, das coisas do mundo que Deus rejeita. Sendo assim, esse salmo, ele nos ensina que Deus continua falando em nossos dias. Traz esse ensinamento também. Nos ensina que a palavra do Senhor, ela continua viva. Ela não foi só para a época do Davi, do Moisés, do Abraão. Não, a palavra de Deus, ela continua viva em nossos dias. E essa palavra que nós temos que buscar o conhecimento, essa palavra que nós temos que transmitir para as demais pessoas. O verdadeiro servo do Senhor deve buscar transformação interior diariamente. Nós estamos em um processo de transformação e dia após dia nós precisamos nos tornar uma pessoa melhor. Porque esse processo de transformação, existem dois tipos de transformação. Primeira, aquela que você é transformado em uma pessoa melhor. Segundo, aquela que você é transformada em uma pessoa pior. Então a pessoa para, faz uma análise da vida da pessoa, faz uma verificação de como está agindo, de como está procedendo, e logo em seguida a pessoa verifica se está melhorando, se tornando uma pessoa melhor ou se está se tornando uma pessoa pior. Não são poucas as pessoas que com o passar do tempo têm se tornado uma pessoa pior. Por quê? Porque elas rejeitam os ensinamentos do Senhor, tá certo? E às vezes parte dessa grande quantidade de pessoas que se tornam pessoas piores, infelizmente elas se dizem seguidoras de Deus. Isso é triste, é lamentável. Na realidade, ela não passa de uma pessoa religiosa que faz parte de uma determinada igreja. E esse tipo de gente nós encontramos em todas as religiões, em todos os segmentos. Então nós temos que nos transformar, ser transformados em pessoas melhores. E eu quero nesse momento fazer uma oração. Eu quero clamar a Deus pela sua vida. Eu quero clamar a Deus pelas nossas vidas. Você quer ser uma pessoa melhor?
Você quer que esse Salmo 19 que nós estudamos um pouco hoje esteja presente na sua vida? Se você quiser, nós iremos unir a nossa fé. Só que a transformação, para começar, precisa você ter um encontro com Cristo. E esse encontro começa você aceitando Jesus como seu Salvador, entregando a sua vida verdadeiramente para o Senhor Jesus Cristo. Eu não estou falando de religião, estou falando do Senhor Jesus Cristo. Vamos orar nesse momento? Vamos falar com Deus? Pai, em o nome do teu Filho Jesus Cristo, eu entro na tua presença em oração. Te agradeço, meu Deus, por este ensinamento. O Salmo 19 nos traz revelações profundas. Ele começa apresentando o Senhor.

Senhor, revelando o Senhor da natureza. Depois ele vem revelando o Senhor na sua própria palavra e ele traz o ensinamento sobre a santidade pessoal. Pai, esse salmo nos leva a refletir sobre a obra do Senhor, aquilo que verdadeiramente importa, sobre a gratidão, sobre permanecer na presença do Senhor. Que o Senhor, Pai, possa visitar todas as pessoas nesse momento, que o Senhor possa fazer uma obra completa. O salmo nos ensina sobre vigiar o nosso interior, porque às vezes dentro de nós brota sentimentos ocultos e nós não notamos, e são sentimentos malignos, sentimentos de destruição, tais como o ódio, a mágoa, o orgulho, a inveja, a vaidade, palavras precipitadas. Espírito Santo, sonda o nosso interior. Tira, meu Pai, tudo aquilo que não provém de Ti. Como ministro do Teu Evangelho, eu vou usar a autoridade que o Senhor tem me dado e eu repreendo em nome do Senhor Jesus Cristo toda e qualquer ação contrária. E eu falo mal, você não pode agir na vida dessas pessoas. Pega tudo o que é Teu e sai agora, em o nome de Jesus Cristo. Pai, eu abençoo esse homem, eu abençoo esta mulher. Olha para esta pessoa que quer entregar a vida dela para o Senhor. Que o Senhor possa, nesse momento, meu Pai, firmar uma aliança com ela. E que ela possa, meu Deus, a partir de hoje, seguir o Senhor pelo caminho correto. Olha para essa pessoa que está desviada e está retornando para Ti. Espírito Santo, visita cada pessoa de uma forma especial. Opera, Espírito Santo, na vida de todos. Visita a casa, a família, o lar, o casamento, a saúde, a vida financeira, profissional, espiritual, conjugal. Que o Senhor, meu Deus, possa fazer uma obra completa na vida de cada um. Tu és santo, Tu és poderoso. Opera, Espírito Santo, de uma forma sobrenatural. Visita, meu Deus, quem está desanimado. Visita, meu Pai, quem está desesperançado, quem está com depressão, com ansiedade, quem está doente. Senhor, visita cada pessoa com o Teu amor, com o Teu perdão, com a Tua misericórdia. Visita cada pessoa, meu Deus, de uma forma especial, porque o Senhor é Deus. Opera, meu Pai, na vida de todos, de uma forma sobrenatural. É o que eu Te peço, Pai, em nome do Teu Filho Jesus Cristo, para a Tua glória. Amém. E glória a Deus. Olha, respire fundo nesse momento. Você recebeu a oração da fé, você recebeu o ensinamento da palavra de Deus. Agora você deve colocar em prática aquilo que o Espírito Santo de Deus falou. No próximo programa, nós iremos estudar o Salmo de número 20. E não esqueça, compartilhe esse conteúdo com seus contatos para que outras pessoas também sejam alcançadas, abençoadas, em o nome do Senhor Jesus Cristo. Eu tenho certeza que Deus está fazendo uma obra maravilhosa na vida de cada pessoa que tem participado desse ensinamento, tá bom? Olha, nós estamos chegando ao fim do programa. Nesse momento nós iremos escutar um lindo musical e logo em seguida o programa finaliza por hoje. Deus abençoe a todos, fiquem na paz do Senhor Jesus.

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0: 97.
1: Bom dia.
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1: 9:47.
2: Bom dia.
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2: Muito bem, senhoras e senhores, está entrando no ar nessa segunda-feira mais uma edição do The Music of Time. Eu aconselho vocês a apertarem os cintos, porque a partir de agora tem emoção voltando do passado para o presente. Aumenta o som, o The Music of Time já está no ar nessa segunda-feira.

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4: As tensões no Oriente Médio atingem um novo patamar, com a confirmação da morte de um militar americano no Iraque, vítima de um drone iraniano. Este incidente ocorre em meio a uma série de ataques e contra-ataques entre Estados Unidos e Irã, que já se estendem por 7 noites consecutivas, com o Kuwait relatando ataques a uma usina de dessalinização e o Irã acusando os Estados Unidos de atacar uma usina nuclear em construção. Paralelamente, a Rússia foi alvo de intensos ataques de drones ucranianos durante a madrugada de sábado, resultando na morte de pelo menos 8 pessoas e deixando mais de 60 feridos. 2 grandes armazéns foram atingidos, evidenciando a continuidade e a gravidade do conflito na região.
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6: Previsão do tempo para segunda-feira, 20 de julho de 2026. Região Norte. Em Boa Vista, Roraima, a segunda-feira vai ser de muitas nuvens e pancadas de chuva e trovoadas isoladas. A temperatura mínima é de 25 e a máxima de 33 graus. A umidade do ar é de 93 a 60%. Em Porto Velho, Rondônia, a previsão é de céu com muitas nuvens, mas não deve chover. A temperatura mínima é de 22 e a máxima de 34 graus. A umidade relativa do ar é de 100 a 50%. Você ouviu a previsão do tempo para esta segunda-feira, 20 de julho de 2026. Com informações do IBGE Cidades e do Instituto Nacional de Meteorologia.

0: 10h24.
1: Bom dia.
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2: A Polícia Civil de São Paulo está investigando as mortes de Ieda Aparecida Simplício, de 62 anos, e Fabiana de Fátima Nogueira, de 47, que mantinham um relacionamento e estavam desaparecidas desde o último dia 9 de julho em Praia Grande. Os corpos foram encontrados enterrados em uma área de mata em São Vicente, na Baixada Santista, neste sábado. O caso foi registrado como homicídio e morte suspeita, e exames periciais e necroscópicos foram requisitados para as vítimas. O carro das duas mulheres havia sido encontrado abandonado e aberto dias após o sumiço, e até o momento, ninguém foi preso, com a polícia intensificando as buscas para esclarecer os fatos e identificar os responsáveis.
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3: Previsão do tempo para segunda-feira, 20 de julho de 2026. Região Nordeste, Salvador, Bahia, vai ter uma segunda-feira de muitas nuvens e pancadas de chuva isoladas. A temperatura marca mínima de 22 graus e a máxima de 28. A umidade relativa do ar vai de 90% a 60%. Montanhas, no Rio Grande do Norte, comemora aniversário nesta segunda-feira, sob céu com muitas nuvens e pancadas de chuva isoladas. A temperatura mínima é de 22 e a máxima de 28 graus. A umidade do ar varia de 90 a 50%. Você ouviu a previsão do tempo para esta segunda-feira, 20 de julho, de 2026, com informações do IBGE Cidades e do Instituto Nacional de Meteorologia

0: 10h43.
1: Bom dia.
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4: A ex-candidata à presidência Soraya Tronic anunciou sua intenção de buscar a reeleição ao Senado Federal nas eleições de 2026, desta vez contando com o apoio do presidente Luiz Inácio Lula da Silva. A notícia movimenta o cenário político, indicando possíveis realinhamentos e alianças estratégicas para o próximo pleito. A decisão de Tronic de se aliar a Lula para a disputa eleitoral de 2026 marca uma mudança significativa em seu posicionamento político, que anteriormente a ligava ao ex-presidente Jair Bolsonaro. Este movimento promete gerar debates e reconfigurações nas forças políticas em diversos estados.
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5: Previsão do tempo para segunda-feira, 20 de julho de 2026. Região Centro-Oeste. Em Brasília, capital federal, o dia vai ser de céu com poucas nuvens.

Nuvens. Os termômetros registram mínima de 12 e máxima de 26 graus. A umidade relativa do ar gira em torno de 90 a 35%. Em Bela Vista, Mato Grosso do Sul, a previsão para o aniversário da cidade aponta para céu com muitas nuvens. A temperatura mínima é de 21 e a máxima de 33 graus. A umidade relativa do ar é de 60 a 30%. Você ouviu a previsão do tempo para esta segunda-feira, 20 de julho de 2026. Com informações do IBGE Cidades e do Instituto Nacional de Meteorologia, INMET.

0: 11:01.
1: Bom dia.
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5: As tensões no Oriente Médio atingem um novo patamar com a confirmação da morte de um militar americano no Iraque, vítima de um drone iraniano. Este incidente ocorre em meio a uma série de ataques e contra-ataques entre Estados Unidos e Irã, que já se estendem por 7 noites consecutivas, com o Kuwait relatando ataques a uma usina de dessalinização e o Irã acusando os Estados Unidos de atacar uma usina nuclear em construção. Paralelamente, a Rússia foi alvo de intensos ataques de drones ucranianos durante a madrugada de sábado, resultando na morte de pelo menos 8 pessoas e deixando mais de 60 feridos. 2 grandes armazéns foram atingidos, evidenciando a continuidade e a gravidade do conflito na região.
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6: Previsão do tempo para segunda-feira, 20 de julho de 2026. Região Sudeste, no Rio de Janeiro, capital fluminense. A previsão é de céu claro nesta segunda-feira. Os termômetros registram mínima de 15 e máxima de 31 graus. A umidade relativa do ar vai de 80% a 30%. Corinto, Minas Gerais. Sopra velhinhas diante de um céu com poucas nuvens e sem previsão de chuva. A temperatura mínima é de 13 e a máxima de 28 graus. A umidade relativa do ar é de 90 a 30%. Você ouviu a previsão do tempo para esta segunda-feira, 20 de julho de 2026. Com informações do IBGE Cidades e do Instituto Nacional de Meteorologia, INMET.

0: 11:17.
1: Bom dia.
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0: Oh, que bacana! The Music Coffee Time, as grandes emoções da sua vida. A gente volta já, não sai daí.
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4: A Polícia Civil de São Paulo está investigando as mortes de Ieda Aparecida Simplício, de 62 anos, e Fabiana de Fátima Nogueira, de 47, que mantinham um relacionamento e estavam desaparecidas desde o último dia 9 de julho em Praia Grande. Os corpos foram encontrados enterrados em uma área de mata em São Vicente, na Baixada Santista, neste sábado. O caso foi registrado como homicídio e morte suspeita, e exames periciais e necroscópicos foram requisitados para as vítimas. O carro das duas mulheres havia sido encontrado abandonado e aberto dias após o sumiço, e até o momento ninguém foi preso, com a polícia intensificando as buscas para esclarecer os fatos e identificar os responsáveis.
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6: Previsão do tempo para segunda-feira, 20 de julho de 2026. Região Sul,

Em Porto Alegre, Rio Grande do Sul, o dia vai ser de céu com muitas nuvens e pancadas de chuva e trovoadas. Os termômetros registram mínima de 17 e máxima de 21 graus. A umidade relativa do ar oscila entre 100 e 40%. Frei Rogério Santa Catarina celebra mais um ano de fundação com muitas nuvens e pancadas de chuva isoladas. Os termômetros registram mínima de 16 e máxima de 26 graus. A umidade relativa do ar fica entre 60 e 40%. Você ouviu a previsão do tempo para esta segunda-feira, 20 de julho de 2026. Com informações do IBGE Cidades e do Instituto Nacional de Meteorologia, INMET.

0: 11:37.
1: Bom dia.
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3: Eita, coisa boa, de volta com o nosso The Music Coffee Time. Então aumenta aí o volume, estamos chegando de volta com os grandes clássicos pra você.
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0: 10. E essas são as últimas de hoje, dessa segunda-feira, do The Mills Coffee Time. Obrigado pelo teu carinho, pela tua audiência. A gente se encontra amanhã na terça com mais The Music. Se liga aqui na nossa rádio, a gente volta a qualquer momento com mais programação aqui.
1: A cada estrela no céu, sinto a presença de quem já se foi. A vida é uma jornada e a morte é apenas uma mudança de paisagem. Na eternidade das lembranças, encontramos consolo para a finitude da vida. A saudade é a melodia que toca suavemente nos corações que amam.

Na ausência de quem amamos, vemos o mundo se desbotar aos poucos e a chuva cai como a saudade, lenta e persistente, preenchendo o vazio com memórias de um tempo que se foi.

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2: A Polícia Civil de São Paulo está investigando as mortes de Ieda Aparecida Simplício, de 62 anos, e Fabiana de Fátima Nogueira, de 47, que mantinham um relacionamento e estavam desaparecidas desde o último dia 9 de julho em Praia Grande. Os corpos foram encontrados enterrados em uma área de mata em São Vicente, na Baixada Santista, neste sábado. O caso foi registrado como homicídio e morte suspeita, e exames periciais e necroscópicos foram requisitados para as vítimas. O carro das duas mulheres havia sido encontrado abandonado e aberto dias após o sumiço, e até o momento, ninguém foi preso, com a polícia intensificando as buscas para esclarecer os fatos e identificar os responsáveis.
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1: Certa vez, Jesus disse aos seus discípulos: sem mim, nada podeis fazer. Era uma verdade absoluta que os homens deveriam aprender para ter uma vida plena de harmonia, paz e felicidade. Contudo, muitos ainda hoje não aprenderam esta lição. Estão tentando enfrentar os desafios da vida muito superiores às suas energias pessoais, sem buscar a ajuda sempre disponível de Jesus. É por essa razão que há tantas decepções e fracassos. As lutas são grandes e as nossas forças são pequenas. Deus, que nos ama com maravilhosa intensidade, nada pode fazer por nós enquanto não o permitirmos. Porque nos ama, Ele nos respeita e só atua em nossa vida quando é adequadamente convidado. Ele está esperando ansiosamente por nosso pedido de ajuda. Espera ainda que confiemos absolutamente em sua sabedoria e poder para nos ajudar. Se esse for o nosso caso, estaremos dispostos a ouvir e praticar os seus conselhos, ensinos e mandamentos, receitas seguras de um viver feliz.

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essa música. 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
1: Boa tarde.

Brasilzão tá no ar, o Avenida Brasil. E eu sou Flávia Zamberg, trazendo a trilha sonora que todo brasileiro ama. É música que emociona, que diverte, que faz dançar e cantar junto. Então, segura essa energia, aumenta o som e vem comigo nessa viagem pelos clássicos da MPB, porque o programa tá só começando e vai ser demais. Alô, minha gente! 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

0: Encerramos esse bloco com chave de ouro, mas não sai daí. Logo voltamos com mais sucessos que marcaram época e que vão fazer você se emocionar e dançar. 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
5: Hora certa!
6: 15 horas e 26 minutos.
7: Boa tarde.
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0: Estamos de volta, galera! Mais um bloco do Avenida Brasil, cheio de energia, nostalgia e alegria. Prepara-se, porque agora a música vai tomar conta e você não pode perder nenhum segundo.

E assim encerramos mais uma edição do Avenida Brasil. Eu sou Flávia Zamberg, trazendo os clássicos da MPB que embalam nossas vidas. Respira fundo, sente a música e até a próxima, porque voltaremos na próxima edição com mais emoção e alegria.

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2: Olá, como você tá? Tudo bem por aí? Começa agora o Nitro Music aqui pela sua rádio favorita. Eu sou Bia Ibsen e a partir de agora você vai ficar junto comigo ouvindo só os melhores flashbacks aí, né? Anos 70 até os anos 2000 com todos os estilos. Vamos de músicas.
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4: 16:22.
5: Boa tarde.
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6: Beleza, estamos de volta com mais uma sequência do Nitro Music.
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2: Independente do tempo que passe, vou sentir saudades eternas da sua presença, do seu carinho e do seu conforto. Que Deus te proteja e te guarde por toda a eternidade.

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5: 16:41.
6: Boa tarde.
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1: Agora eu vi aí que se envolvendo nessa. Obrigada pela companhia, obrigada pela sua audiência. A gente se encontra por aqui. Beijão pra você, viu? Fica com Deus, um grande abraço. Tchau, tchau.
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Saudade eterna. A saudade dói. Ela é a única dor que não tem remédio que a faça parar de doer. Ela tem cheiro, tem voz, tem nome. E sobrenome. A saudade arde no peito. Queima feito fogueira em brasa e deixa um buraco enorme no coração de quem sente.

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1: Hora certa!
2: 19 horas e 4 minutos.
3: Boa noite.

0: 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Segundo dicionário, saudades de algo, de um estado, de uma forma de existência que deixou de ter. Desejo de voltar ao passado.
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0: sexta-feira e tá entrando no ar aqui na sua rádio preferida o nosso Nostalgia, o melhor do passado de presente pra você. Aquela canção que fez história, que marcou época, você vai ouvir aqui na sua rádio preferida nesta segundona. É o nosso Nostalgia que está entrando no ar a partir de agora.
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0: Que programa maravilhoso esse Nostalgia, né? Pra recordar os bons e velhos tempos. E com essas a gente vai encerrando o programa nesta segunda-feira. Obrigado pela companhia aí, obrigado pelo carinho, a audiência. E a gente se fala aqui no Nostalgia, na sua rádio.
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3: A ex-candidata à presidência Soraya Tronic anunciou sua intenção de buscar a reeleição ao Senado Federal nas eleições de 2026, desta vez contando com o apoio do presidente Luiz Inácio Lula da Silva. A notícia movimenta o cenário político, indicando possíveis realinhamentos e alianças estratégicas para o próximo pleito. A decisão de Tronic de se aliar a Lula para a disputa eleitoral de 2026 marca uma mudança significativa em seu posicionamento político, que anteriormente a ligava ao ex-presidente Jair Bolsonaro. Este movimento promete gerar debates e reconfigurações nas forças políticas em diversos estados.
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5: Oito e dois.
6: Boa noite.

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1: 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Está entrando no seu rádio o Love Music. Espero que esteja bem, com muita saúde, muita felicidade e muito amor. O Love Music está no ar.
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1: Love Music volta depois do intervalo. Não mude de frequência, depois do intervalo tem mais.
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5: A Polícia Civil de São Paulo está investigando as mortes de Ieda Aparecida Simplício, de 62 anos, e Fabiana de Fátima Nogueira, de 47, que mantinham um relacionamento e estavam desaparecidas desde o último dia 9 de julho em Praia Grande. Os corpos foram encontrados enterrados em uma área de mata em São Vicente, na Baixada Santista, neste sábado. O caso foi registrado como homicídio e morte suspeita, e exames periciais e necroscópicos foram requisitados para as vítimas. O carro das duas mulheres havia sido encontrado abandonado e aberto dias após o sumiço, e até o momento, ninguém foi preso, com a polícia intensificando as buscas para esclarecer os fatos e identificar os responsáveis.
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6: 8:27.
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1: Love Music de volta com as mais lindas canções.
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2: Voltaremos em instante com mais Love Music.
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6: A ex-candidata à presidência Soraya Tronic anunciou sua intenção de buscar a reeleição ao Senado Federal nas eleições de 2026, desta vez contando com o apoio do presidente Luiz Inácio Lula da Silva. A notícia movimenta o cenário político, indicando possíveis realinhamentos e alianças estratégicas para o próximo pleito. A decisão de Tronic de se aliar a Lula para a disputa eleitoral de 2026 marca uma mudança significativa em seu posicionamento político, que anteriormente a ligava ao ex-presidente Jair Bolsonaro. Este movimento promete gerar debates e reconfigurações nas forças políticas em diversos estados.
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3: 8:48.
7: Boa noite.
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2: Voltamos a apresentar o Love Music. Vem comigo.
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